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0: Mas antes vamos fazer o sorteio, né? Tava esquecendo de fazer o sorteio, como é que faz, né? Vamos fazer o sorteio então da escolha da Rainha da Imapa 2026 lá no Espaço Cacá e Marcos. Né? Sabadão, gente, sabadão. Então, abertura aí às 8 da noite. Abertura das 8 da noite, às 21 horas, vai acontecer o concurso, começa o concurso, né? E após o concurso, a atração será com o Val Pinheiro cantando aí os grandes sucessos de Marília Mendonça. Então, gente, vamos ver quem faturou os ingressos para curtir a escolha da Rainha da Imapa 2026. Vamos sair para você aqui, ó. Deixa eu ver os nomes aqui. Muita gente ganhou, né? Saiu a lista aqui, ó. Parabéns para vocês. Então, anota aí, tá? Luana Beatriz ganhou um par de ingressos. Heloísa Biazon ganhou um par de ingressos. Cristina de Itatinga ganhou um par de ingressos. Kátia Amori ganhou um par de ingressos. Marcos Banin ganhou um par de ingressos. Felipão Teles ganhou aí um par de ingressos. Fernanda Lima ganhou um par de ingressos. Michele Quirino ganhou um par de ingressos. Carol de Itatinga ganhou um par de ingressos. E a Juliana Paula ganhou também um par de ingressos para curtir aí, né, a escolha da Rainha da Imapa 2026. Agradecendo ao Cacá e Marcos aí, né? E toda a equipe, vai ser uma grande festa nesse sabadão, né? 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E a patrocinadora oficial é a Loja Rodeio Store, patrocinadora oficial da escolha da Rainha da Imapa 2026, hein? Aí o nome dos ganhadores. Amanhã a Rafa vai entrar em contato com vocês, tá bom? 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Tenham todos uma ótima noite. Fiquem com Deus. Amanhã estamos de volta a partir das 5. Valeu, gente. Boa noite.

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0: no ar a Voz do Brasil. As notícias do governo federal que movimentaram o país no dia de hoje.
1: Olá, boa noite.
2: Boa noite para você que nos acompanha em todo o país.
1: Quinta-feira, 13 de agosto de 2026.
2: Vamos aos destaques do dia.
1: Brasil registra mais de 62 milhões de empregos formais no mês de junho.
2: Dados são da RAIS, a Relação Anual de Informações Sociais, que é divulgada mensalmente. Graziele Bezerra.
3: Do total de empregos registrados em junho, a maior parte ficou com os trabalhadores seletivos e temporários, responsáveis por 48 milhões de vínculos.
1: Operação Arena. Investigação apura sonegação fiscal e lavagem de dinheiro na exploração de apostas de cota fixa e jogos de azar.
2: São apreendidos bens e valores de até R$1 bilhão. Luana Karen.
4: A investigação identificou indícios de utilização de uma complexa estrutura societária com o objetivo de conferir aparência de legalidade a operações relacionadas à exploração de apostas de cota fixa e de jogos de azar.
1: Já está em funcionamento modalidade de crédito para adimplentes.
2: Estratégia oferece condições mais favoráveis a trabalhadores informais que estão com dívidas em dia. Luciana Vasconcelos.
5: A medida permite contratar uma nova operação de crédito para quitar integralmente a dívida anterior.
1: Hoje na apresentação da Voz do Brasil, Mariana Jumba e Luciano Seixas.
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1: Mais de 62 milhões de vínculos de emprego ativos.
2: E o quadro do quadro do mercado formal do país em junho, segundo dados divulgados hoje.
1: Os números fazem parte da RAIS, levantamento que era realizado uma vez por ano e agora está sendo divulgado mensalmente.
3: Segundo os dados divulgados nesta quinta-feira, no mês de junho foram registrados 62.891.209 vínculos de trabalho ativos no país. Cerca de 164 mil a mais do que o registrado no mês anterior, maio. No acumulado do primeiro semestre, o aumento no emprego formal foi de 3,6% em relação a dezembro de 2025, com 2.200.000 novos vínculos. Do total de empregos registrados em junho, a maior parte ficou com os trabalhadores seletistas e temporários, responsáveis por 48 milhões de vínculos. Em seguida, vem os agentes públicos, ocupando 14 milhões e 300 mil postos, e as demais categorias com cerca de 430 mil vínculos ativos. O setor de serviços foi responsável pelo maior número de oportunidades, como explica Paula Montanher, subsecretária de Estatísticas e Estudos do Trabalho do Ministério do Trabalho e Emprego.
6: Todos os setores cresceram. O grupo que mais cresce é o grupo que a gente chama de serviços. Uma parte grande desses empregos são na administração pública, defesa, seguridade, educação e saúde.
3: Até junho, os dados da RAIS, a Relação Anual de Informações Sociais, eram divulgados uma vez por ano. Agora, o relatório é publicado mensalmente e traz também recortes como sexo, raça, cor e escolaridade. As mulheres, por exemplo, ocuparam mais de 29 milhões dos empregos em junho, cerca de 46% do total, um crescimento de 5,7% em relação à quantidade de postos que elas ocupavam em dezembro do ano passado. A RAIS também mostra um mercado de trabalho cada vez mais jovem e diverso, com maior presença de pessoas pardas e pretas em empregos formais e o crescimento nos vínculos de trabalhadores com até 24 anos de idade. Para o ministro do Trabalho e Emprego, Luiz Marinho, muitos jovens buscam a segurança da consolidação das leis trabalhistas.
7: Muita gente quer a segurança da CLT, quer o direito às férias, 13º, fundo de garantia, participação dos resultados. O que não quer, eventualmente, é salário baixo. Não quer um ambiente estressante. Não quer um ambiente assediador.
3: Em junho, a região sudeste liderou o emprego formal, sendo responsável por 47% dos postos de trabalho do país, com 29 milhões de empregos. Reportagem Graziele Bezerra.
2: Quem tem uma dívida e está em dia com os pagamentos também pode renegociar os valores.
1: Está disponível uma modalidade de crédito para essas pessoas, com juros de até 1,99% ao mês.
2: Saiba quem pode participar e um alerta: cuidado com os golpes que usam o nome do programa.
5: Já está funcionando modalidade de crédito voltada a trabalhadores que estão adimplentes ou com pequenos atrasos em suas dívidas junto a instituições financeiras. O crédito é voltado a trabalhadores informais, sem vínculo pela CLT. Não atende servidores públicos ou quem receba aposentadoria ou pensão do INSS. A medida permite contratar uma nova operação de crédito para quitar integralmente a dívida anterior. Quem explica é o secretário de Reformas Econômicas do Ministério da Fazenda, Regis Dudena.
8: Para pessoas que não têm acesso a essas linhas de consignado, a essas linhas baratas, que tomaram crédito, aí um crédito pessoal, sem garantias, normalmente créditos caros, e que estão pagando. Então são pessoas que, como o nome diz, né, desenrola adimplentes. São pessoas que estão adimplentes, que estão pagando essa sua conta, que estão atrasados em até no máximo 90 dias, mas já pagaram aí pelo menos 4 parcelas desse crédito e estão tendo aqui uma possibilidade de ter acesso a uma linha de crédito com taxas baixas, até no máximo 1,99 por mês, e vão poder diminuir a parcela que ela vem pagando mês a mês dessa dívida.
5: Também há possibilidade de contratação de crédito adicional de até 50% do saldo devedor da operação original, desde que a nova prestação não ultrapasse 90% do valor da parcela anterior. Ao contratar a operação, o beneficiário concorda com o bloqueio do CPF para apostas em plataformas de bets por 6 meses. O secretário Regis Dudena, do Ministério da Fazenda, alerta que a contratação deve ser feita diretamente pelos canais oficiais das instituições financeiras e orienta a desconfiar de anúncios que prometem aprovação imediata, mensagens com links, cobranças de taxas antecipadas ou pessoas que se ofereçam para intermediar a negociação.
8: Primeiro passo recomendado: vá você até a sua instituição financeira. Se for uma instituição financeira física que tenha lá a sua agência, vá conversar. Se for uma digital, use sempre o aplicativo daquela instituição que você já conhece, que você já tem cadastro. Cuidado para não aceitar muito ajuda de terceiros.
5: O Banco do Brasil e a Caixa Econômica já estão aptos a operacionalizar a modalidade de crédito. Outras instituições financeiras poderão aderir ao programa nos próximos dias. Os interessados devem procurar as suas instituições financeiras para se informar se estão participando do programa. Com locução de Luciana Vasconcelos, reportagem de Pablo Mundim.
1: A Polícia Federal investiga um grupo acusado de crimes financeiros em exploração de jogos de azar e apostas esportivas, as chamadas bets.
2: Foram cumpridos mandados de busca e apreensão em 5 estados e o bloqueio de até R$1 bilhão dos envolvidos no esquema.
4: A Operação Arena apura a atuação de grupo empresarial em supostos crimes de sonegação fiscal, evasão de divisas e lavagem de dinheiro. A investigação identificou indícios de utilização de uma complexa estrutura societária e financeira, mantida no Brasil e no exterior, com o objetivo de conferir aparência de legalidade a operações relacionadas à exploração de apostas de cota fixa e de jogos de azar. De acordo com o secretário especial da Receita Federal, Robson Barreirinhas, o grupo iniciou a atividade na Paraíba em 2012.
9: Foi ampliando essa atividade, utilizando-se de um sofisticado esquema para ocultação de recurso, para lavagem de dinheiro, para evasão de recursos.
4: A investigação também identificou possíveis indícios de omissão de rendimentos e de sonegação de impostos. O secretário da Receita Federal, Robson Barreirinhas, destaca os prejuízos para o país.
9: As bets, elas se tornaram uma doença social no Brasil. E quando se fala de bets ilegais, esse problema é exponencialmente aumentado, porque a bet legal não tem nem mesmo a regulação que hoje existe no Brasil. Não existe, por exemplo, impedimento para crianças joguem em bets ilegais. Não há as ferramentas de autoexclusão, de autolimitação que foram impostas para as bets legais, prejudicando ainda mais a população brasileira.
4: O ministro da Fazenda, Dário Duriga, disse que as atividades da empresa no país já foram suspensas.
10: A gente já tem uma medida cautelar que suspende a atuação dessa empresa dentro de um processo de fiscalização que já vinha acontecendo com troca de informação entre as demais autoridades. A gente tem conseguido viabilizar esse combate criminal que envolve lavagem de dinheiro, envolve ocultação de patrimônio dessas empresas.
4: Ao todo, foram cumpridos 17 mandados de busca e apreensão em 14 localidades, nos estados da Paraíba, Sergipe, São Paulo, Rio de Janeiro e Paraná. A decisão também prevê a apreensão de bens e valores até o limite aproximado de R$1 bilhão. Reportagem Luana Karen.
1: Estão públicas mais de 2.000 páginas que autorizam 85 empresas de apostas a funcionarem no país.
2: A iniciativa faz parte da política de transparência ativa da Secretaria de Prêmios e Apostas, de acordo com o ministro da Fazenda, Dario Durigan.
10: Os principais documentos de todos esses processos já estão disponíveis, tanto documentos que embasam origem de recursos, quanto documentos da avaliação jurídica e até o documento que é o relatório final da nossa avaliação, que tem ali o contexto geral, quem são os sócios, qual é o ramo de atuação da empresa, qual é o negócio da empresa. Isso fica agora para todas as empresas que pediram autorização, isso fica público, cumprindo com esse compromisso de transparência ativa.
1: A publicação dos documentos está sendo realizada de forma gradual e sem comprometer a proteção das informações que possuem acesso restrito.
2: Ainda de acordo com o ministro Dario Durigan, cerca de 5 milhões de contas estão impedidas de fazer apostas no país.
1: Os bloqueios incluem 3 milhões de beneficiários de programas sociais.
2: Os dados podem ser encontrados na página do Ministério da Fazenda em gov.br/fazenda.
1: As vendas do comércio varejista cresceram 0,5% em junho, na comparação com maio.
2: Os dados são da pesquisa mensal de comércio divulgada nesta quinta-feira pelo IBGE.
11: O volume de vendas do comércio varejista teve um aumento de 0,5% no mês de junho em relação ao mês anterior. Mas a média para o trimestre encerrado em junho foi negativa em 0,3%. Entre as atividades com alta estão outros artigos de uso pessoal e doméstico, hipermercados, supermercados, produtos alimentícios, bebidas e fumo, móveis e eletrodomésticos e artigos farmacêuticos, médicos, ortopédicos e de perfumaria. Entre as atividades em queda estão livros, jornais, revistas e papelaria, tecidos, vestuário e calçados, combustíveis e lubrificantes. O gerente da pesquisa mensal de comércio, Cristiano Santos, explica os resultados.
12: Então, das 8 atividades pesquisadas, 4 ficaram no campo positivo. O principal setor que teve crescimento foi de outros artigos de uso pessoal e doméstico. Ali tem resultados de vários nichos, dentre eles de lojas de departamento, lojas de brinquedos, e teve então um crescimento, foi o topo ali o que mais cresceu. O que mais caiu, né, dessas 8 atividades foi a atividade de tecidos, vestuário e calçados.
11: Na comparação com junho do ano passado, o volume de vendas no varejo aumentou 2,9%. No acumulado do ano, a alta é de 1,9%. Reportagem Luciana Colares de Holanda.
1: A estimativa para a produção de grãos na safra 2025-2026 deve ultrapassar 360 milhões de toneladas.
2: Segundo o levantamento divulgado hoje pela Conab, a Companhia Nacional de Abastecimento, se confirmado, o volume representa 8 milhões e 500 mil toneladas a mais do que no ciclo passado.
1: O milho e a soja juntos devem compor 90% do total da safra, como explica Silvio Porto, presidente da Conab.
13: Nós temos aqui 180,5 milhões de toneladas de soja, 143 milhões de toneladas de milho. A primeira safra de milho, que foi a grande recuperação, fez com que nós tivéssemos um aumento bastante expressivo. Nós saímos de 24,9 milhões de toneladas na safra anterior para quase 30 milhões.
2: Dentre os produtos de inverno, o trigo deve registrar 5 milhões e 800 mil toneladas.
1: A estimativa representa redução de 26,2%, principalmente por conta das chuvas no sul do país, como detalha o presidente da Conab, Silvio Porto.
13: O que nos preocupa é a questão do trigo. Nós tivemos uma queda muito acentuada de produção, de área no caso, além dessa queda muito significativa da área, serão as condições de chuva, né, em função do El Niño. Isso principalmente no Rio Grande do Sul poderá comprometer a qualidade desse trigo que será colhido nesse período.
2: Quem recebe ou utiliza Vale Alimentação e Vale Refeição deve ficar atento às regras para o uso desses benefícios.
1: A regulamentação, feita no final de julho, amplia a aceitação dos cartões, reduz custos para os estabelecimentos e reforça que os valores devem ser usados apenas na compra de alimentos e refeições.
2: Confira na reportagem como essas regras se aplicam a trabalhadores e estabelecimentos.
14: Localizado em um shopping de Brasília, o restaurante do empresário Pedro Mendonça faz parte de uma rede especializada em frutos do mar com mais de 30 anos de história. O comércio foi fundado pelo seu pai nos anos 90 e de lá para cá passou por adaptações. Entre elas, a variedade nas formas de pagamento. Segundo Pedro, oferecer o Vale Refeição como uma das alternativas ajuda a atrair novos clientes e facilita o acesso do público ao negócio da família.
15: A pessoa que usufrui desse Vale Refeição, ela ganha crédito, ela tem que usar ele, então ela dá preferência para usar, de fato, em restaurantes que ela possa aproveitar esse crédito. Então, eu vejo mais como o principal benefício é essa possibilidade de ter novos clientes.
14: Instituídos há mais de 50 anos por meio de lei, o Vale Refeição e o Vale Alimentação fazem parte do Programa de Alimentação do Trabalhador, o PAT. Os benefícios oferecidos pelas empresas aos colaboradores funcionam como um crédito para garantir uma alimentação adequada. Neste ano, um decreto estabeleceu novas regras para o programa. A principal mudança, de acordo com Rogério Araújo, coordenador do PAT do Ministério do Trabalho e Emprego, é o estabelecimento do teto de 3,6% nas taxas cobradas pelas operadoras sobre as transações. A medida acaba com as cobranças de tarifas elevadas que muitas vezes inviabilizavam a adesão de estabelecimentos às bandeiras de cartão.
16: Por isso a limitação das taxas e o prazo de liquidação é tão importante. Esses estabelecimentos comerciais menores, restaurantes pequenos, supermercados de bairro, esse estabelecimento não vai mais precisar usar o capital de giro para fazer essa movimentação. Ele vai ser pago ali dentro dos 15 dias e com a taxa muito mais baixa. Então ele não vai ter perda em aderir ao PAT.
14: O decreto determina ainda que as empresas emissoras que possuem mais de 500 mil usuários ativos devem adaptar até novembro deste ano seus sistemas para que os cartões de Vale Refeição e Vale Alimentação funcionem em qualquer maquininha de pagamento. Além disso, Rogério Araújo destaca que o texto reforça que os valores destinados aos auxílios devem ser utilizados exclusivamente para compra de alimentos e refeições.
16: Esse programa foi criado com a ideia de que a gente pudesse fazer uma alimentação segura para o trabalhador, uma nutrição adequada para que ele desenvolva as atividades, não tenha problemas nutricionais, evitando inclusive acidentes de trabalho, faltas ao trabalho. E aí, claro, a consciência do trabalhador tem que ser também nesse sentido, de consumir o seu Vale Alimentação e Refeição para o fim que é destinado, sem tentar fazer um uso inadequado, por exemplo, aquisição de produtos eletrônicos ou ainda com essa venda do benefício.
14: Empresas, operadoras e estabelecimentos que descumprirem as regras estão sujeitos a sanções administrativas, com multas que variam de 5 mil a 50 mil reais. Quem descumprir a regulamentação também pode perder benefícios fiscais previstos na legislação. Reportagem Gabriela Noronha.
1: Estão abertas as inscrições para cursos de detecção precoce de câncer na atenção primária.
2: São 7 cursos online e gratuitos voltados para equipes de saúde.
1: O foco das capacitações está na prevenção e no diagnóstico rápido dos tipos frequentes da doença.
17: Profissionais da atenção primária à saúde podem se inscrever para 7 cursos gratuitos e 100% online para detecção precoce do câncer. A iniciativa traz qualificações como a detecção precoce de câncer, prevenção dos fatores de risco para cânceres, rastreamento organizado, detecção precoce de câncer do colo do útero e de mama e gestão de base populacional na atenção primária. Os cursos têm matrículas abertas por prazo indeterminado. Os cursos contribuem para o fortalecimento das redes de atenção à saúde e para a qualificação do cuidado ofertado à população. Eles fazem parte de iniciativa que apoia a organização e a qualificação dos processos de trabalho das equipes que atuam na atenção primária para a detecção precoce dos cânceres e a continuidade do cuidado. Além de cursos, são ofertados materiais técnicos e educativos a profissionais e gestores. Daniele Popov para a Voz do Brasil.
1: Professores e educadores de todo o país já podem escrever projetos que usam jogos interativos em sala de aula.
2: É a primeira edição do Prêmio Desenvolvimento em Jogo do Ministério da Integração e do Desenvolvimento Regional.
18: Será realizada a primeira edição do prêmio Melhores Práticas do Desenvolvimento em Jogo e que está com inscrições abertas até o dia 30 de agosto. A premiação é voltada a práticas de aplicação do desenvolvimento em jogo em ambientes pedagógicos por docentes e facilitadores no ensino formal e não formal. O desenvolvimento em jogo é um material elaborado para comunicar conceitos da Política Nacional de Desenvolvimento Regional através de um jogo estilo RPG. É uma maneira interativa de experiência de aprendizado. O edital contempla práticas desenvolvidas no ensino fundamental e médio, na graduação e pós-graduação em projetos de extensão universitária, instituições comunitárias, escolas legislativas, escolas de governo e atividades formativas em colegiados de políticas públicas e municípios. Serão selecionadas 30 iniciativas pedagógicas distribuídas entre 10 categorias. O resultado final está previsto para ser divulgado em 9 de novembro. Dilson Santa Fé, para a Voz do Brasil.
1: O edital da premiação está disponível em gov.br/mdir.
2: Estudantes e pesquisadores de todo o país têm até esta sexta-feira, 14 de agosto, para se inscrever no Prêmio Jovem Cientista 2026.
1: A premiação busca estimular projetos com soluções inovadoras usando inteligência artificial.
19: Foi observando a rotina dos castanheiros no Vale do Javari, no Amapá, que a estudante Manuele da Costa Pereira desenvolveu um kit portátil para a produção de energia elétrica a partir do sol.
20: Durante essas expedições, a gente começou a observar e a vivenciar o dia a dia deles em campo. E aí, a partir disso, a gente começou a pensar sobre alternativas para melhorar a qualidade de vida deles, né? Que eles não tinham o básico, nem para iluminar o acampamento à noite. Ou quando tinham, eram geradores movidos a óleo diesel, que são pesados e poluentes também. Esse kit, ele funciona como um mini gerador de energia elétrica a partir do sol.
19: Foram 2 anos trabalhando no projeto, no Instituto Federal do Amapá. O empenho deu resultado e Manuele ganhou o prêmio Jovem Cientista na categoria Estudante de Ensino Superior. Jovens pesquisadores interessados em seguir os passos de Manuele e concorrer ao prêmio têm até o dia 14 de agosto para inscrever projetos. O tema desta edição do Jovem Cientista é Inteligência Artificial para o Bem Comum. A ideia é que estudantes e pesquisadores apresentem projetos que explorem o potencial da IA para a solução de problemas reais, como melhoria de serviços públicos, ampliação do acesso à saúde e educação, inclusão digital e sustentabilidade ambiental. O presidente do Conselho Nacional de Desenvolvimento Científico e Tecnológico, o CNPq, vinculado ao Ministério da Ciência, Tecnologia e Inovação, Olival Freire Júnior, destacou a importância da premiação.
21: A particularidade desse prêmio, que é um prêmio para tentar fisgar um jovem promissor. Então, não é o prêmio para o pesquisador já consolidado. Então, é uma tentativa, nos mantendo na questão do futebol, de você olhar para a divisão de base e dizer, aquilo ali tem futuro.
19: Podem se inscrever para o prêmio Jovem Cientista estudantes do ensino médio, superior, mestrado ou doutorado. Também são aceitas inscrições de mestres e doutores já formados, com idade até 39 anos. Reforçando, as inscrições vão até o dia 14 de agosto e podem ser feitas pelo site jovemcientista.cnpq.br. Com locução de Thaís de Araújo, reportagem Luana Karen.
2: Termina amanhã o
19: cnpq.br. Com locução de Thaís de Araújo, reportagem Luana Karen.

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2: Supremo Tribunal Federal confirma a decisão liminar do ministro Flávio Dino, que reconhece a omissão do Congresso Nacional na regulamentação da mineração em terras indígenas.
3: STJ afasta a prescrição em ação indenizatória sobre os crimes de maio. Pedidos serão analisados pela Justiça Paulista.
2: TSE condena vereador por violência política contra colega mulher.
3: Boa noite, eu sou Arthur Filho.
2: E eu sou Walter Lima.
3: Supremo Tribunal Federal confirma a decisão liminar do ministro Flávio Dino, que reconhece omissão do Congresso Nacional na regulamentação da mineração em terras indígenas.
2: O caso concreto envolve o território Cinta Larga, que abrange cerca de 2 milhões e 700 mil hectares, localizados na divisa entre os estados de Rondônia e Mato Grosso. Marta Ferreira.
4: A Constituição não impede que haja mineração em territórios indígenas, mas condiciona isso à autorização do Congresso Nacional, à consulta às comunidades afetadas e à garantia de participação nos resultados da atividade. Até o momento, no entanto, o Legislativo não definiu as regras para a atividade. Diante dessa situação, a coordenação das organizações indígenas do povo Cinta Larga entrou com ação no Supremo. Em fevereiro, o ministro Flávio Dino, relator do caso, concedeu medida cautelar e reconheceu a existência de omissão inconstitucional do Poder Legislativo, entendimento que foi referendado pelo plenário do STF nesta quinta-feira.
3: Na abertura da sessão plenária desta quinta-feira, o presidente do Supremo Tribunal Federal, ministro Edson Fachin, anunciou apoio ao ministro Flávio Dino, que vem sofrendo ameaças. Vamos ouvir um trecho da fala do ministro.
5: A presidência do Supremo Tribunal Federal, em nome deste tribunal, manifesta solidariedade ao ministro Flávio Dino e reconhece que ameaças à segurança física dos ministros e familiares devem ser apuradas com rigor. A Secretaria de Polícia Judicial do Supremo Tribunal Federal colaborará com as autoridades públicas para a plena elucidação dos fatos e pela responsabilização, inclusive penal, de quem tiver praticado crimes.
2: O presidente do STF também defendeu a democracia, a Constituição Federal e as liberdades fundamentais, como a liberdade de imprensa.
3: STJ afasta a prescrição de 5 anos em ação civil pública de indenização sobre os chamados crimes de maio, ocorridos em São Paulo em 2006.
2: O processo voltará à primeira instância, que deverá analisar os fatos e os pedidos de reparação. Fátima Uchoa.
6: Os crimes de maio foram uma série de episódios violentos marcados por ataques do primeiro comando da capital contra forças de segurança e pela reação policial, que causaram mais de 500 mortes, muitas em situações não esclarecidas. Na origem, o Ministério Público de São Paulo reuniu pedidos de reparação individual e coletiva, incluindo danos, assistência, preservação da memória e medidas de não repetição. Seguindo o voto do relator ministro Teodoro Silva Santos, a maioria da primeira sessão do STJ considerou alegações de execuções sumárias, desaparecimentos de pessoas, participação ou omissão de agentes públicos e falhas nas investigações. Também considerou os compromissos internacionais assumidos pelo Brasil na proteção dos direitos humanos.
3: TSE condena vereador por violência política contra colega mulher.
2: O caso é de Nova Friburgo, no Rio de Janeiro. Fábio Ruas.
7: A vereadora Priscila Pita, do PT, foi vítima de violência política de gênero praticada pelo vereador José Sebastião Rabelo, do Solidariedade, na Câmara Municipal de Nova Friburgo. Sebastião foi condenado a 1 ano de reclusão e teve os direitos políticos suspensos. O TSE ainda declarou José Sebastião inelegível. Para o relator do caso no TSE, ministro Dias Toffoli, o vereador submeteu a colega a constrangimentos, humilhações e ameaças, com discriminação de gênero, com o objetivo de impedir ou dificultar o pleno exercício de mandato de vereadora.
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0: do mundo.
1: A você uma boa noite.
0: E até amanhã.
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3: Está no ar o Jornal do Senado.
4: Eu sou Paula Groba.
5: E eu sou Humberto Pinheiro.
4: E estes são os destaques de hoje do Jornal do Senado, que começa agora.
5: Senado aprova a liberação de dinheiro para socorro a vítimas de desastres naturais.
4: Redução de tributos sobre combustíveis e isenções para a Copa Feminina de 2027 são aprovadas.
5: Senado aprova mudanças em imposto para dar mais segurança ao produtor rural.
4: Boa noite.
5: Boa noite.
4: O Senado aprovou a garantia de recursos para o socorro e a assistência a vítimas de enchentes e secas no país. Senadores aprovaram um crédito extraordinário de 305 milhões de reais.
5: O dinheiro deve beneficiar cerca de 1.600.000 pessoas. Repórter Alexandre Campos.
6: O dinheiro está sendo destinado a cobrir despesas urgentes e imprevisíveis relacionadas a ações emergenciais de socorro a vítimas, à assistência humanitária e ao restabelecimento de serviços essenciais em diversas regiões do país. O Poder Executivo justificou o pedido de gasto extra, já que o país, no início deste ano, experimentou eventos climáticos diversos, com estiagem em algumas regiões e excesso de chuvas em outras. Em comum, mortes, destruição e deslocamento forçado de pessoas, o que exigiu a liberação do dinheiro de forma emergencial. A relatora da medida provisória na Comissão Mista de Orçamento foi a senadora Tereza Cristina, do PP de Mato Grosso do Sul. Ao apresentar relatório favorável ao texto, ela chamou a atenção para a necessidade de o governo adotar uma postura preventiva, já que muitos desastres se repetem ano após ano.
7: Defesa Civil não espera. Diante de desastres que já atingiram milhões de brasileiros, socorrer as vítimas é dever do Estado, não favor de governo. O desastre é sempre uma tragédia, mas não é uma surpresa. Um país que, estação após estação, precisa correr para socorrer aquilo que poderia ter prevenido, não enfrenta um problema de imprevisibilidade, enfrenta um problema de planejamento.
6: Pelo texto da MP, que segue para promulgação, 1.600.000 pessoas devem ser atendidas com os recursos liberados.
4: Senadores também autorizaram 3 operações de crédito da cidade de São Paulo com bancos internacionais. 2 delas financiam um programa de redução da emissão de gases poluentes por meio da eletrificação de frota de ônibus. Os empréstimos serão com o Banco Interamericano de Desenvolvimento e com o Banco Internacional para Reconstrução e Desenvolvimento, num total de 496 milhões e 600 mil dólares.
5: A terceira operação será destinada ao Avança Saúde 2, programa de reestruturação da rede hospitalar do município de São Paulo. Os projetos seguem para promulgação.
4: Avançou no Senado o projeto que amplia a transparência das informações que faculdades e universidades devem fornecer aos alunos.
5: Documentos como credenciamento e autorização dos cursos deverão ser apresentados no início de cada período letivo. Repórter Rodrigo Rezende.
8: Instituições de ensino superior deverão apresentar aos alunos, de forma simples e acessível, os atos de autorização e reconhecimento dos cursos superiores oferecidos. A medida deve ser feita no início de cada período letivo. Projeto com esse objetivo da senadora Jussara Lima, do PSD do Piauí, foi aprovado pela Comissão de Educação do Senado. O senador Espiridião Amin, do Progressistas de Santa Catarina, apresentou o relatório favorável ao projeto feito pelo senador Confúcio Moura, do MDB de Rondônia.
9: Conferindo segurança aos estudantes quanto à qualidade da instituição e segurança quanto ao curso em que estudam ou estudaram, bem como a sociedade que terá assegurada a formação adequada dos novos profissionais. A expansão quantitativo do ensino superior tem demandado esse tipo de cuidado.
8: A instituição também fica obrigada a apresentar aos estudantes no início do período letivo os programas dos cursos e demais componentes curriculares, sua duração, requisitos, qualificação dos professores, recursos disponíveis e critérios de avaliação. O projeto segue para análise da Câmara dos Deputados.
4: E a Comissão de Constituição e Justiça aprovou o projeto que cria o Estatuto dos Cães e Gatos, com deveres para os tutores, como alimentação adequada, vacinação e proteção contra o abandono. O texto também regulamenta os animais comunitários e estabelece regras para garantir o bem-estar dos animais. A proposta segue para a Comissão de Meio Ambiente.
5: Também avançou no Senado um projeto que aumenta as penas para maus tratos e permite, em casos de crueldade praticada por crianças e adolescentes, a aplicação da medida socioeducativa de internação. Repórter Bruno Lourenço.
0: O projeto de lei inclui ações contra animais praticadas com crueldade extrema ou com potencial concreto de causar lesão grave ou morte, como nova hipótese de internação para menores de idade. A proposta também aumenta penas para maus tratos contra animais em geral. A relatora, senadora Leila Barros, do PDT do Distrito Federal, defendeu maior cuidado com os animais.
10: A vedação à crueldade, ela constitui fundamento central do direito animal brasileiro e confere proteção aos animais individualmente considerados. Essa proteção constitucional também se relaciona à dignidade da pessoa humana na medida em que a submissão de animais à crueldade degrada os próprios valores éticos que devem orientar as ações humanas e a atuação estatal.
0: O texto, que será submetido a turno suplementar de votação na CCJ, ainda aumenta a punição em casos que envolvam tortura, abuso sexual ou transmissão das agressões pela internet.
4: O Senado aprovou e seguiu para a sanção o projeto que trata da redução de tributos sobre combustíveis e isenções para a Copa do Mundo Feminina de 2027.
5: O texto também inclui isenções para a produção de fertilizantes e exploração dos chamados minerais críticos. O repórter Pedro Pincer tem mais informações.
11: O projeto prevê a redução de tributos federais sobre a importação, a produção e a venda de óleo diesel rodoviário, biodiesel, gasolina, etanol e querosene de aviação. Segundo o texto, o que o governo deixar de arrecadar será compensado pelo aumento da receita após o início do conflito entre Irã e Estados Unidos em fevereiro deste ano. A relatora, senadora Tereza Leitão, do PT de Pernambuco, destacou a importância da aprovação do texto para o setor de combustíveis em um cenário de conflito iminente entre grandes produtores.
12: Felizmente, o Brasil adotou algumas medidas, como a redução de tributos federais e a concessão de subvenções a produtores e importadores, condicionadas à redução equivalente do preço de venda, que amorteceram o choque sobre os preços domésticos. No caso da gasolina e do GLP, as diferenças entre os preços pré-guerra e os atuais são inferiores a 5%. É necessário, contudo, que essas políticas se mantenham.
11: Entre as medidas para os produtores rurais, o texto reduz de 50% para 30% o limite da receita com exportação para que a empresa possa deixar de pagar o imposto sobre bens e serviços e a contribuição sobre bens e serviços.

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1: Muito boa noite. Estamos chegando para mais um Só Lembranças aqui na Paulista FM. Olha, momento de fazer aquela recordação bem lá no fundinho, recordar, matar saudade de coisas que ficaram guardadas aí na sua memória, não é bom demais? Você é muito bem-vindo a partir de agora no nosso Só Lembranças. Eu, Márcia Brito, vou até a 1 da manhã com a programação do André Bala. Você sempre bem-vindo. É claro, tem gente trabalhando, né, gente? Tem gente que tá a madrugada toda, vai passar trabalhando aí com a gente. Mas, claro, tem as pessoas que já estão descansando. Todos são muito bem-vindos, viu? Sejam bem-vindos aqui sempre. 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São os parceiros aqui das nossas noites especiais do Só Lembranças, tá bom? Vamos então abrindo a nossa programação com essa linda. Que recordação maravilhosa. Seja bem-vindo. Boa noite.
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0: Que gostoso recordar, você que tá comigo aí trabalhando, olha o pessoal das usinas estão com a gente, né? O pessoal é que trabalha nos postos de gasolina, farmácias de plantão também, nas pizzarias, restaurantes, lanchonete, quanta gente, cachorro quente, o pessoal aí dos vigilantes noturnos, tem muita gente trabalhando com frio e tudo, né? Trabalhando porque o Brasil não para. Nós vamos aqui com a programação do André Bala, sempre com muito carinho para você, né? Como você tá ouvindo aí, grandes sucessos aí do passado. Vamos com os nossos parceiros. 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São alguns dos nossos parceiros aqui do nosso Só Lembranças. Vamos com um breve intervalo comercial? Já já tem mais recordação para você, combinado? Não sai daí.
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É, você e eu aqui até a 1 da manhã com a programação aqui especial do André Bala, do nosso Só Lembranças. Quanta música especial, olha, um beijo especial mesmo. Vai pra equipe que tá aí curtindo a gente na região, né? A equipe aí das usinas, olha quanta gente trabalhando na Pratânia, em Botucatu, aí em Itatinga, em São Manuel, né? São várias usinas integradas e muita gente trabalhando e curtindo. Um beijão para vocês. Quero mandar também um alô especial pro pessoal que tá ligadinho na Estância Turística de Paranapanema e o pessoal aí de toda a região que é, né? É, abrangido pelas nossas ondas aqui da Rádio Paulista, porque a gente sabe, né? É a número 1 de verdade. Ah, e aqui a nossa noite é especial de recordação. 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

É, a noite já está aí no finalzinho, começando já já a madrugada, né? Com friozinho e tudo, a gente tá aqui com o coração quentinho, recordando. Você que tá viajando, tá passando aí pelas rodovias, tá com o rádio ligado, uma boa viagem, viu? Muito obrigada pela carona. E você que tá no aplicativo da Paulista, tá bem longe daqui, da cidade de Avaré, da onde a gente tá falando, né? Mas tá curtindo em qualquer parte do mundo, sempre passando pelo aplicativo da Paulista. Nós vamos então até a uma, né? Com o nosso Só Lembranças, aqui com os nossos grandes parceiros. 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Vamos então aí para mais música daqui a pouquinho, tá bom? Tem mais música chegando.

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0: Muito bem, você que está comigo aí, o pessoal que está trabalhando aí, vai ficar a madrugada inteira trabalhando, os postos de gasolina, as farmácias de plantão, gente, tem muita gente que trabalha a madrugada inteira. E tem o pessoal também que está chegando às faculdades agora, está se preparando para dormir, descansar, ter o merecido de repouso, né? O pessoal que trabalhou o dia todo, tá aí com a família agora, se preparando para dormir, desejo para vocês uma excelente noite. Fica ouvindo aqui a Rádio Paulista, essas músicas maravilhosas, né? Eu, Márcia Brito, vou até a uma com você, tá? 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E continua aí que já já, depois do intervalo comercial, vai rolar mais uma saudade para você curtir, tá bom? Fica comigo.
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Ação aqui especial do André Bala, do nosso Só Lembranças. Quanta música especial. Olha, um beijo especial mesmo. Vai pra equipe que tá aí curtindo a gente na região, né? A equipe aí das usinas. Olha quanta gente trabalhando na Pratânia, em Botucatu, aí em Itatinga, em São Manuel, né? São várias usinas integradas e muita gente trabalhando e curtindo. Um beijão pra vocês. Quero mandar também um alô especial pro pessoal que tá ligadinho na Estância Turística de Paranapanema e o pessoal aí de toda a região que é, né, é abrangido pelas nossas ondas aqui da Rádio Paulista, porque a gente sabe, né, é a número um de verdade. Ah, e aqui a nossa noite é especial de recordação. 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

0: Que gostoso recordar, você que tá comigo aí trabalhando, olha o pessoal das usinas estão com a gente, né? O pessoal é que trabalha nos postos de gasolina, farmácias de plantão também, nas pizzarias, restaurantes, lanchonete, quanta gente, cachorro quente, o pessoal aí dos vigilantes noturnos, tem muita gente trabalhando com frio e tudo, né? Trabalhando porque o Brasil não para. Nós vamos aqui com a programação do André Bala, sempre com muito carinho para você, né? Como você tá ouvindo aí, grandes sucessos aí do passado. Vamos com os nossos parceiros. 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São alguns dos nossos parceiros aqui do nosso Só Lembranças. Vamos com um breve intervalo comercial? Já já tem mais recordação para você, combinado? Não sai daí.
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0: Muito bem-vindo, estamos chegando, abrindo mais uma edição do Paulista Rural. Partir agora, Zé Moraes aqui junto com você, 4 horas da manhã, 1 minuto. 4 horas e 1 minuto, informando a hora, Renan Joaria Ramos e o Paulista Rural, que começa a partir de agora. Sei que vai quebrar. Quero agradecer primeiramente a Deus, porque nos deu para nós mais um dia para estar junto novamente, não é? Hoje, dia 14 de agosto de 2026, sexta-feira, né? Sexta-feira, dia 14. E um bom dia para dona Dora, Roberto Gago, bom dia, Roberto, você também? Você também? Josiele, Lucineia Santos, Marizão do Cerqueira César, dona Nerli Cerqueira César, Marcílio Sueli Cerqueira César, Celson de Arandu, Dito Félix Nolambra, Nair de Trombeta, o Ditão Trombeta, dona Benê, e família dos Trombeta aí, né, Carapuz? É, Anaído, Robson, Rogério, também lá em Arandu, tá lá seu Domingo com a esposa dele, Reginaldo com a Vanderlei, a esposa, e a Rosângela, né? É a família toda, aquele abraço. E vamos abrir o programa agora, neste momento, agradecer a todos os nossos patrocinadores por aqui junto com a gente nessa programação. E não esquece, dia 15 agora, dia 15 amanhã, né? A festa do Jacutinga, não perca a festa do Jacutinga, dia 15. E animação Leno Banda Show, tá? E tem churrasco, tem festança lá, Jacutinga amanhã. E também no Pesqueiro do Pedrinho, tem também o Bailão Gaúcho aí, né? É, vai ter aí o Bailão Gaúcho também, né, cara? Vamos divulgando aqui, falou?
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0: Opa, bom dia minha gente, bom dia Maré, bom dia região norte do Paraná, bom dia sul do estado de São Paulo. Zé Moraes junto com você a partir agora aqui nas manhãs da Paulista. Zé Moraes aqui das 4 às 7 da manhã, e a partir de agora estamos juntos aqui até 7 horas da manhã. 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Renan Joaria Ramos, centro de Avaré. 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
0: 4 da manhã, mais 9, né? 4:10, já virou relógio aqui, já 4:10. Vamos acertando o relógio pra não perder a hora aí nessa calangada, nessa madrugada de sexta-feira.

0: Acordou na zona. Na zona rural ou na zona urbana, galera? É, qual zona ele acordou?
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0: E a zona rural tem a zona urbana?
2: É, saiu.
0: 4 da manhã e 12 minutos, informando pra vocês a redação.

0: Pega a moidada, madrugada, marcando 4 horas e 15 minutos. Pela Joaria Ramos informando a hora pra você. Seja bem-vindo aqui, tá bom? E lembre-se, você que tá ouvindo os Amorados do Cowboy aí, né? Vai ter uma cavalgada agora. Emapa, né? Emapa tá chegando. Emapa, exposição municipal agropecuária de Avaré, dia 11 a 20 de setembro. Emapa, 56 anos. Cavalgada da Emapa, dia 13 de setembro, saindo do Horto Florestal às 9 horas da manhã, né, garapo? E será permitido apenas animais montados, veículos com tração animal apenas. Não será permitido nenhum tipo de veículo de motor no desfile. Apoio, Estância Turística de Avaré, Terra do Verde, da Água e do Sol. Local de saída, Horto Florestal de Avaré Cavalgada. E agora eu vou falar pra você também, que tá aí me ouvindo, né, meu amigo? Festa da festa do Jacutinga, né? Meu amigo, o Ivanildo Dort, falou, Zé Moraes, convida o povo pra mim aí. Bairro Jacutinga, dia 15, né, amanhã. A virar terço, procissão. E às 16h30, missa com o padre Luiz Gustavo. E haverá barraca de pastel, cachorro quente, doce, praça. Pra você chegar até lá, tem um GPS também, tá? Um GPS local com GPS Igreja Jacutinga, Avaré. E animação, participação da banda Leno Banda Show, tá? Participação Leno Banda Show. E no pesqueiro do Pedrinho em Paranapanema, né, Pedrinho? Bom dia, Pedrinho, bom dia a todo o povo de Paranapanema também. Vamos mandar mais um recado aqui também em Paranapanema, mais um bailão do pesqueiro do Pedrinho.
1: Alô, amigos de Paranapanema, aqui Robinho Gaiteiro, da banda Baila Comigo. 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
2: 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Bom dia, seu Jair. Bom dia, dona Maria do Carmo. 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Tem mais músicas para você.
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0: É o Caipira Barnabé, eu também tô aqui no programa Paulista Rural com meu amigo Zé Moraes.
1: É nóis aí, né, Barnabé? Vamos que vamos. Vamos levando as nossas mensagens aqui, levando a nossa mensagem de muita música bonita, né, galera? E aí, Roberto Gago, como é que você tá? Tudo bem? A dona Dora de Paranapanema também, né? A dona Dora também, todas essas manhãs participando com a gente. Bom dia, dona Dora. Bom dia, bom dia.
2: Bom dia, seu Zé. Tudo bem com o senhor? É a Dora aqui de Paranapanema. Seu Zé, eu queria que na oração o senhor fizesse o favor de pôr meu nome, o nome da minha família inteira na oração. Desde já eu agradeço. Deus que abençoe o senhor, seu Zé. Fique com Deus. E toque a Virgem Morena do Brasil com Ricardo Moraes para não ouvir. Deus que abençoe.
1: Muito bem, agora vamos falar com o Roberto Gago. Você da mão, Roberto Gago. Bom dia para você também, meu amigo. Sexta-feira abençoada para você e família também. Um bom dia lá também para o Henrique Castilho, família aí, né? O Vitor Castilho, familiar. Pessoal que planta mandioca na beira da represa, a mandioca cresce tanto que atravessa a represa que os porcos fazem o túnel por dentro, vai comer pasta lá no pasto do vizinho. É o Henrique Mandioqueiro. Um abraço do gaiteiro. E aí, Josiane? Bom dia, Josiane, também. Bom dia.
3: Bom dia, Zé Moraes, Josiane de Tatuí, que seja um bom dia para o amor da minha vida. Bom dia, meu amor. Mesmo de longe, saiba que eu tô pensando em você e pedindo a Deus para cuidar de você, amor, porque te amo muito. Lutarei por você a cada segundo da minha vida e vou te fazer muito feliz, minha vida. A distância não significa nada para mim, porque você significa tudo e muito mais. Amor, eu te amo muito. Zé Moraes, toca para nós Mato Grosso e Matias, Igrejinha Azul.
1: E a Lucinéia, bom dia Lucinéia também, bom Lucinéia Santo.
4: Bom dia, Zé Moraes, tudo bem? Meu nome é Lucinéia, sou Tiago Ariona, esposa do Juliano. Gostaria de oferecer uma música a ele, Jorge Mateus, Pense em Mim, e dizer a ele que ele é o amor da minha vida, que eu o amo muito. Obrigada, Zé Moraes.
1: Valeu, bom dia.
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1: E aí, Cida Paiva, tudo bem? Cida Paiva de Jaguariúna. Bom dia, Cida Paiva de Jaguariúna. Bom dia, Renato Borges. Bom dia, Cida.
6: Bom dia, Zé Moraes. Eu ofereço a música ao meu filho Juliano e seus amigos com Almir Rogério, Buscão Preto, e para todos os ouvintes.
1: Fuscão preto com seu ronco maldito, meu castelo tão bonito, você fez desmoronar. Renato Borges, cadê você, Renato?
7: Bom dia. Zé Moraes, bom dia, Carapuça. Seu Renato Borges ligadinho na Paulista. Zé Moraes, sextou, bebê. Hoje é dia de lavar a garganta, hein, Zé Moraes? Tem que tomar uma hoje. Se for dirigindo, beba. E se beber, me chama. Sim. Beleza? Zé Moraes, troca aí pra nós toda noite novo com a marca da ferradura. Ofereço pra todos os ouvintes, tá ligadinho aí na Paulista aí, pra vocês aí. Tchau, obrigado.
1: Tchau, e a Diacisa de Guarulhos, bom dia, Diacisa. Dia,
8: Zé Moraes, sou Diacisa de Guarulhos. Gostaria de mandar um beijo pro meu esposo José Soares. Amor, te amo demais, meu amor. Te amo ontem, te amo hoje, te amo amanhã. Vou te amar pra sempre, todos os dias da minha vida. Zé Moraes, poderia estar tocando Bruno e Marrone, Cilada de Amor.
1: Ô, João Caipira, como é que você tá, João Caipira?
9: Então, bom dia, índio, velho. Tudo bem, Zé Moraes? É o Caipira. Zé Moraes, gostaria que o senhor colocasse aí, Ginigena aí, aos olhos de Deus. Muito obrigado, companheiro. E mando pra todo esse povo do Paulista aí. Falou, um abraço pra ti e fica com Deus.
1: Juranita, bom dia, Juranita. Bom dia, Juranita.
10: Bom dia, meu amigo Zé Moraes, que Deus te abençoe, te proteja, te dê muita saúde e um ótimo dia e um abençoado final de semana que já chegou de novo, né, Zé Moraes?
1: Verdade, cara.
10: Faz favor, toca pra mim Como Eu Chorei, Lourenço e Lorival, e ofereço pra todo mundo que já tá na escuta, tá bom, Zé Moraes? Um ótimo dia, tchau, tchau.
1: Como eu chorei, não chorei. Juranita, aquele abraço, gaiteiro, pra você. Ô Valdir, lá de Ribeirinho também, né? Ô Valdir, você tá bem, meu amigo?
11: Alô, Zé, bom dia, Zé, tudo bom por aí? Tudo certinho? Sextou, Zé? Tudo beleza? Manda um musicão pra nós aqui, arrancar o pica-pau do topo. Agradecemos pro Germaninho da Sexta, Luiz Carlos da Serra Velha, todos os ouvintes aí, beleza? Que Deus te abençoe muito aí, garoto.
1: Alô, Licino, lá de Itapeva também, né, Licino?
12: Sim, Baixar Sabinho. Gostaria de ouvir a música do Alvan, tomar a música do Alvan para nós ouvir. Conhecer para vocês da rádio, para todos os ouvintes, para minha esposa Maria José, o filho Tauã, para o povo de Itaí, Odemiro, Passarinho, Maurão, Fabinho, e para o povo de Parapanema, Olambra, para o Guarizinho e para o Joaninho que está ouvindo lá. O livro com o Andrés também. Falou, Zé Moraes.
1: Valeu, meu amigo. Ô, Valdir, você falou para mim, você pediu música? Qual música você pediu para mim? Cadê você, Valdir?
11: Agradecemos pro Germaninho da Cista, Luiz Carlos Serra Velho, todos os ouvintes aí, beleza? Que Deus te abençoe muito aí, garoto.
1: Então nós vamos fazer diferenciado aqui, né? Vamos fazer uma programação direcionada para você e toda aí, tá bom, Valdir? Valdir da Serra Velha, Valdir Balduino. Valdir Balduino tá lá na Água da Onça, onde a onça bebe água. O Carlinhos Cowboy também, lá no Costa Azul, Carlinhos Cowboy, a mãe Maria José também vai participar depois do momento de oração com a gente. Tá chegando mais uma mensagem aqui, depois eu vou tocar mais um modão aí. Valeu, bom dia.
13: Fala, Zé Moraes. Bom dia, Zé. Júlio da Itatinga. Tudo bem?
1: Bem.
13: Manda um modão aí pra nós aí, Dom.
11: Deus te abençoe muito, garoto.
13: Manda um modão, moda de viola aí pra turma da IGF aí, do Suco do Pica-Pau. E o cavalinho arisco tá com o corpo esgualepado, Zé.
1: É,
13: o Adrianinho.
1: Tá mesmo?
13: Tá com o corpo esgualepado.
11: Minha esposa Maria José.
13: E manda um abraço de motoqueiro pro Carapuça.
1: Tá bom, deixa com nós aqui. Então, cara, o Adrianinho, o que que tá acontecendo aí, rapaz? Ah, coitado. Ô, Margo, manda aquele oi pra rapaziada aí. E o que que nós vamos tocar agora aqui? Mais uma moda aqui que já tava na agulha aqui, né? A música da sequência aqui. Essa aqui, ó. Escuta aí. 4 horas da manhã, 36. Pediram pra mim uma moda de viola aí, né, garoto? Alô, Júlio e Tatinho. Chega!

Olha a hora aí, 4:39, né, garoto? 4:39 e agora vamos tocar aquela moda, cara. Vamos tocar o pedido aí. Pediu na moda do Jorge Matheus aí, pensa em mim. Vamos tocar agora aqui na sequência. Quem pediu essa música aqui foi? Foi a Lucinéia Santos. E pediram pra mim aí, a Josiara pediu Igrejinha Azul. Música difícil, não achei não, hein? Tá bom? Olha a hora, 4:39.

0: E aquela outra música, ela falou assim:
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0: Tem aquela outra música aí, é do Leonardo, né? E hoje, como diz o Renatão, o Renato Borne, né? Hoje é dia de tomar uma cervejinha de tarde, né? Mas se você vai beber, não vai dirigir, certo? Se você vai dirigir, não vai beber, tá bom? É isso aí mesmo, né? E se for beber também, bebe moderadamente. Não vamos beber demais. É, quem sabe como é que é, né? Pode beber até entupir o bico da chaleira, não dá certo, não. Cerveja, bebedeira. Hoje é sexta-feira, meus amigos cowboyzada. Chegou mais uma mensagem do Cearazinho ali. Vamos atender essa mensagem do Cearazinho já, cara? Cearazinho lá do Chaparral. Cearazinho do Chaparral. Guarda cedo, rapazinho, também, né? Cearazinho aí, manda.
2: Bom dia, seu Zé Moraes. Bom dia, Carapuça. Bom dia, Benedita. Bom dia, seu Olival. Bom dia a todos os ouvintes. Seu Zé Cearazinho. Seu Zé, faz favor pra nós aí. Tá? Canga do tempo. Tô aqui, tomando um cafezinho, escutando o modão. Deus te abençoe. Boa sexta-feira pro senhor.
0: Obrigado, meu amigo. Um abraço do Gaiteiro pra você também. Chegar mais uma mensagem ali. Vamos ouvir quem está mandando essa mensagem aqui. Bom dia.
3: Bom dia, Zé. Tudo bem? Eu sou a Dani, eu sou aqui de Bofete. Eu queria, se possível, ouvir a música do Luan Santana, Te Vivo, e oferecer pro meu marido, Fabiano, mandar um beijo bem grande pra ele, dizer que no domingo a gente vai se ver mais cedo. Zé, muito obrigada, viu?
0: Valeu, meus amigos, meus ouvintes de região, Bofete. Alô, Bofete! Alô, pessoal de Pardinho, alô, pessoal de Itatinga, Botucatu, Samonel, Pratânia, pessoal de Água do Santa Bárbara, Iara, Chicão da Diara já tá na sintonia aí, né, Chicão? E Chicão. A Josiele tá cobrando aqui, cara, tá cobrando aqui. A Josiele pediu uma música e a música que ela pediu eu não consegui, Josiele. Vocês gostam de pedir música difícil pra gente, hein? Ô, louco! Que isso, meu? Música difícil. Eu nunca ouvi falar dessa música, Igrejinha. Igrejinha Azul, eu não vi. Não. Eu não conheço essa música, eu não tenho aqui no meu sistema. Manda, pede outra aí que nós vamos atender, com certeza, tá? Meu Deus do céu. E agora, faltando 15 minutos para 5 da manhã, nós estamos aqui. Hoje é dia, né? Hoje, pra quem gosta de tomar uma, é dia de lavar o pescoço por dentro. E é lógico, o Didi ouviu o programa Paulista Rural com o Zé Monais também. Todas as madrugadas estamos aqui. Ainda bem que nós temos você do outro lado do rádio que tá junto com a gente, fazendo companhia, né? Já pensou, né? Ficar sozinho aqui, não ter ninguém ouvindo a gente? Seria muito difícil. Mas nós temos uma benção na nossa vida, nossa audiência é massa. 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Ouvinte! 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
0: Bom, Jaque, vamos atender então aí, viu, Josiele? A sua música chegou, hein? Agora sim. Duas metades, caramba. É o Jorge Matheus. E você aí, cara, pô, vê se você pega a música lá na íntegra, tá?

Jorge Matheus, duas metades. Ô, my girl, a Josiela falou que é pra você mandar um beijão lá pro esposo dela, pro Orlando. Então, um beijão pra, pra despertar mesmo. Pra aquele beijo pra despertar a madrugada. Segura, rapaziada, da madrugada. Madrugada é sinistra, né? Madrugada demora. Demora a passar se você não estiver ouvindo música. Se a gente tá aqui junto com você, é pra isso, é pra fazer com que a sua madrugada seja mais diferenciada, né? E as modas chegando aqui, né? E assim da pai falou, Zé Moral, eu quero ouvir uma música do Fuscão Preto. Fala aí, Fuscão Preto, Zé Moral, eu tenho um Fuscão Azul. Meu Fuscão é azul, não é terror, não. Não é terror, não, é tranquilo. Fuscão Azul. O meu é um Fuscamaro, Fuscão com o espírito de Camaro. Hoje é sexta-feira, hoje é dia de lavar o pescoço por dentro, bebê, mano.

0: Cilada de Amor, de Bruno e Marrone, de Assisa de Guarulho pediu, né, cara? 4:58. A hora passa correndo, né, meus amigos?
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0: Não vai chorar, por favor, hein? Não vai chorar. Anjo, meu filho.

puta, não chora, rapaz. Vê se não chora, pô. Aí eu vou chorar também aqui, cara. Para com isso, vamos parar. Já tá bem grandinho pra ficar com choro mesmo.

0: Ô, Viti, são 5 horas da manhã, 2 minutos. Ô, cara puta, cadê aquela música? O Janine bebeu uma, né, galera? O Janine toma uma, lava o pescoço? Lavar o pescoço por dentro. Cara puta, coloca um pouquinho daquela música romântica. Hoje é sexta-feira. Hoje é sexta-feira. E você, você gosta disso? É no velho tempo, né? Fazia nossas baladas, né? Tocava muito isso. E essa aqui? E essa? Velhos tempos, as baladas, os flashbacks que o Zé Moraes fazia aí. Só alegria, né, galera? Só love. Essa aqui. Essa me lembra Clube Igarapé. Bernardino de Campos. Você é de Bernardino? Conhece o Igarapé, o Clube aí? Aô, paixão! Chora não. Não chora. Eu já tô falando que essas músicas aqui é top. Outra aqui, ó. Mais uma aqui. Fala pra mim. É só os balanços, né, da época. É mais ou menos desse jeito. Essa aqui, eu falo sério. Essa aqui machuca o coração. Fala sério. A sign of time. Já pensou, cara? O cara apaixonado. Ou a mulher, o homem apaixonado ouvindo uma música dessa. Né? Aí o coração congela. O coração para. Para. Ah, Magoi.
1: Ah, isso é Moraes.
0: O coração para, não bate mais. Aí começa a apanhar. Que nem gato no saco. Hoje é sexta-feira mesmo, né? Sexta-feira hoje. E hoje nós vamos tomar uma. Vamos beber uma mesmo, né? O pica-pau. Quer beber, então bebe, ué. Fazer o quê? Quer beber, então bebe. Gente, vamos falar aí da festa do Jacutinga amanhã, hein? Amanhã tem a festa do Jacutinga amanhã, tá bom? Alô, Ivanildo Dortes, família Dortes aí, família Jacutinga. E mapa agora dia 11 a 20 de julho, de setembro. De 11 a 20 de setembro, aí mapa. Exposição Municipal Agropecuária de Avaré. 56 anos. E tem cavalgada no dia 13 de setembro, saindo do Horto Florestal aqui às 9 horas da manhã. E essa cavalgada não será permitido veículos que seja motorizado, nenhum tipo de veículo. Será permitido somente animais montados, veículos com tração animal. Você não vai colocar motor numa carroça, né? É, e nem no burro também. É na tração animal mesmo.
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0: 5:06. Já ia inverter o negócio, que é 5:06. Tá? O francês já tá ali. Tem mais gente chegando, já na tenda. Alô?
3: Vamos falar um pouquinho dos nossos patrocinadores por aqui, né? Né, voltamos na sequência aí, falou? 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

0: Galaputa já tá inventando negócio aqui. Vocês estão pedindo aí, né? Daqui a pouco ela já muda do Paulito Corá pra uma balada flashback aqui. É, pediram pra nós. Vamos lá, toca essas modas aí, essas músicas, aliás, né? Tem muita coisa boa aqui. Só um trechinho, só.
1: Ouça aí.
0: Sem chorar, hein, por favor. Hoje é sexta-feira. Hoje é dia de tomar uma. Só alegria. Boa, não. Fala sério. Balada do Zé Moraes é mais ou menos desse naipe aqui. Mas é, mas era diferenciado.
2: 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Zero, minus 1 hour and 15 minutes and holding.

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1: Olha os caras, Zé Vera, já se tá se manifestando também. Gente, não liga não, né? Nós vamos mudar pra... Nosso programa é Paulista Rural, é tradicional, é o raizão aqui, tá?

0: passar.
1: Pedindo para tocar aqui a marca da ferradura. Agora sim, voltamos aqui no nosso normal, né? Tava meio, como é que é, surtado, mas para o bem, né? 5:17 agora. É, nós somos diferentes, nós somos xarope mesmo.
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Eu tenho um amigo meu uma vez, ele foi mexendo, foi aquele domador de animal, né? Sabe como é que é? Às vezes o cara corre risco. Levou um coice de burro no peito, cara, ficou a marca da ferradura bem na...

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2: Ó, o João Caipira, meu, gosta de moda boa, hein, João? 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
1: Ô, minha amiga Juranita, chegou a música que você pediu, Juranita. Pessoal também aí, o pessoal lá do restaurante Esquina do Sabor, lá no Bom Sucesso. Um abraço pra você aí, todinho aí, tá?

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2: Olha o pessoal chegando aí, vamos atender algumas mensagens que estão a chegar aqui, né, cara? Bom dia pra você que tá aí todos os dias aí ouvindo a gente, muito obrigado. Fala aí, você que tá aí, bom dia.
3: Bom dia, Zé Moraes, aqui é a Gabriela de Chaparral de Botucatu. Queria passar um recadinho para o meu pai Monteiro. Pai, está tudo bem aqui, espero que esteja tudo bem aí também, te amo. Zé Moraes, toca uma musiquinha para o meu pai, Chico Rei Paraná, está com raiva de mim. A música.
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2: Ô, meu amigo Franciel de Santa Bárbara. Bom dia, Franciel.
5: Bom dia, seu Zé Moraes. Um ótimo dia abençoado a todos que estão vindo a Paulista, para você, para o Carapuça, para todos. Ô, seu Zé, se puder tocar Pássaro de Aço, Deus abençoe muito você, hein, seu Zé. Seu programa tá meio enxique na bota.
2: É isso aí, vamos lá. Vou lá em Santa Bárbara, quero mandar um bom dia pro seu Luiz lá da Águas Marinhas. Seu Luiz, senhor da mão, Luiz da Águas Marinhas. Um abraço pro senhor aí também, viu? Deus abençoe. Marinho da Caputela, Zé Moraes, bom dia. Queria ouvir o milagre do ladrão e colocar toda a minha família em oração aí. Milagre do ladrão.
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2: Luiz Carlos Serra Velha. Ô Luiz, tá bom, Luiz? Obrigado aí pela sintonia, tá bom, meu amigo? Sexta-feira abençoada pra você também, família aí, tá? Zé Moraes, bom dia, aqui também a Silva. Gostaria de pedir uma música para o meu marido Elias. Inevitável, com Bruno Marrone. E... feliz pra todo mundo aí. Não sei dizer... Ô, Sérgio Tavares, você tá bem, Sérgio Tavares? Tudo bem? Bom dia pra você também, ótima sexta-feira pra nós todos. E vou mandar um bom dia também lá, né, para o Zé Elcio, lá no Rancho Laço de Ouro, Zé Elcio, Dona Cida. E o Jorge e a Vitória, fizeram aniversário, fizeram festa, bolo com guiçuco, churrascado. Seu Toninho, Dona Gecilda aí, né, Toninho? E a família dele, a Tânia, Silvio, Patrícia, Tatiana, todo mundo da família, o Serginho. Vamos falar dos nossos patrocinadores aqui na volta na sequência aí, tá bom? 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
2: e o Pesqueiro do Pedrinho, Carapuça, mais um bailão gauchado no Pesqueiro do Pedrinho, cara. Vamos ouvir aí o cara falando lá, o gaiteiro, lá gaitando pra nós aí no próximo dia aí.
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7: 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Bom dia, seu Jair. 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Vem mais músicas para você.
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Quem pediu aí pra mim a música Pirâmide? Quem pediu, cara? Pô, você é a música. Quem pediu aí? É a música com Dudu Guinovan, Pirâmide do Amor. Quem pediu essa música foi o Licino de Itapeva, né, Licino? Pediram também pra nós aí, o Cearazinho de Chaparral pediu Canga do Tempo. Pediram pra nós a música Ter Vivo, né? E também Pássaro de Aço, a música Inevitável, Bruno Marrone. E uma outra aí gravando. Milagre do Ladrão, a Maria Lata Caputera pediu. Vamos começando por aqui, vamos lá. 5h40 da manhã, nesta manhã, hoje de 14 de agosto de 2026. Relógio marca 5h40.

0: Ô Dito Fera, você tá bom, Dito Fera? Como é que nós estamos cantando aí, Dito Fera? Estão cantando bem? Dito Fera que pediu a música do piloto navegante.
1: Alô, música sertaneja.
0: Alô, piloto, Dona Maria, Dânica. A música Lagoa Azul. Aliás, a Lagoa da Saudade, piloto navegante. E também ofereço essa música aí também para Dona Elza, lá da Vila Nova. Dona Elza, o Toninho, o Adriano, o Crove, o Fernando e também a Camila e a família. Lagoa da Saudade, piloto e saudoso navegante. Cantora Varense. Alô, Morenito. Alô, Zé Almeida. Um abraço gaiteiro para vocês, Zé Almeida. Onde estive conversando com ele. E o nosso amigo Morenito, cantor de Avaré também.

É, vamos atender o pedido aqui, né, cara? Pus. Quem pediu isso aí? A Silvia? Não. Te vivo. 5:45. Quando

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1: Muito bem, 5h48 agora, né? Meu amigo Dieto Fergus Dolambra, Silvio Xande, Dona Madalena. Como que tá aí na sintonia com o Zé Moraes por aí, né, meus amigos?
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ouvinte, você no rádio da Paulista FM, nós aqui, o Zé Moraes, junto de você. Vamos nós aqui falar dos nossos parceiros, né? Nosso patrocinador, você que tá ouvindo o Zé Moraes aqui nessa programação aqui, né? É a programação Paulista Rural. Zé Moraes e você, todo dia junto aqui na programação. Vem comigo! 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Falamos para você também, você que tá aí agora me ouvindo. 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

Alô, Cearazinho do Chaparral. Você pediu, vai ouvir aí com Bento e Bentinho, Canga do Tempo. Alô, Valdemar, Terezinha, Larissa. Alô, São João, Dona Olinda, lá da Pastelaria Avenida, também na Paranapanema. Bom dia, Valdeci. Alô, Eliane, bom dia.

0: Bento e Bentinho, a música Canga do Tempo. E pediram pra nós também Chico Rei Paraná. É a Gabriela e do Chaparral.
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0: Pássaro de Aço, Franciano Santa Bárbara. Depois na sequência, a corrida aqui é muita música, muito pedido dentro do tempo, né, galera?
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0: Vamos extrapolar o horário. Chico Rei Paraná. Tá com raiva de mim? Gabriele, lá do Chaparral.

0: Revista Rural. Vamos falar um pouquinho dos nossos patrocinadores por aqui, né? E nós voltamos na sequência aí, falou? 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

0: É, ouvinte, muito bem, o nosso tempo tá corrido aqui, vamos fazer dentro da medida do possível atendimento aqui, né? Oração para todas as famílias aí, Márcio Machado em Tatinga, bom dia, meu amigo e família. Ele Fusca da Gafusco Pneus e família. Maciel da Paiva Treino e família. Solange, lá do bairro do Água da Onça, Solange e família, seu Cílio, meu compadre, dona Marinha, minha comadre. Zezinha, Luana e família. Adrianinho de Tatinga, meu amigo, Deus abençoe, oração para nós todos aqui. Zé Carlos de Grande, Nair de Trombeta, Robson, Rogério, família Trombeta, Editão, dona Benê, seu Miguel, seu Domingo, família toda, né? E o Robson, o Rogério, Dito Félix do Lambra. Também a você que acordou agora, tá despertando, né? A Terezinha, o Alarista, o Valdemar, lá no Paineiras. Deixa eu ver, chegou bastante mensagem aqui, né, galera? O nosso tempo tá uma correria aqui, o Luiz da Cachoeira. Alô, Luiz da Cachoeira, bom dia, Luiz.
1: Bom dia, meu amigo Zé Moraes. Como é que o senhor tá? Tudo bom, Zé Moraes? Ah, não é que a gente não sabe o senhor de novo, hein? Ô, Zé Moraes, por favor, toca aí pra nós aí a música do João Paulo e Daniel pra nós. O senhor acha alguma aí, o senhor toca. Se não tiver, o senhor toca outra. Alô, muito obrigado, uma ótima sexta-feira. E vamos que vamos. Domingo a gente se fala de novo. Que sábado é folga do senhor. Beleza, né? Alô, tchau, tchau.
0: Silvio Caçu, fala, meu amigo.
2: Bom dia, Zé Moraes. Bom dia, Carapuça. Bom dia a todos os ouvintes da Paulista FM. Programa Rural de Zé Moraes. Zé Moraes, aquele forte abraço, meu amigo. Que Deus, Nossa Senhora de Aparecida, abençoe a nossa sexta-feira, a minha sexta-feira, a sua e de todos os ouvintes da Paulista FM. Manda um abraço para nós aí, nessa sexta-feira maravilhosa.
0: Um abraço,
2: todos
0: um abraço
2: os ouvintes aqui de Itaí, toda a região. Que Deus lhe abençoe, meu amigo. Você é o cara que alegra nossas madrugadas aí. Deus abençoe. Partindo para Jaú, o transporte de paciente.
0: Silvio Caçu e todos os seus pacientes partindo para Jaú, curtindo o nosso programa, sejam, né, sejam abençoados durante a viagem. Deus abençoe e obrigado pela carona.
3: Bom dia, seu Zé Moraes. Tudo bem com o senhor? Ai, estamos bem também, graças a Deus. As orações da manhã para todos nós que estão vindo e participando. O senhor com toda a família do senhor, toca para nós o hino de Nossa Senhora com o Ricardo Moraes, eu agradeço. Bom dia, Deus abençoe.
0: Obrigado, dona Benedita. E aí, mais mensagem estará a chegar. Bom dia para você que acordou e despertou e ligou e tá nos ouvindo.
4: Ô, Zé Moraes, bom dia, Zé. Tudo certo por aí com o senhor? Manda umas musicão pra nós aqui na Capoteira, aqui o Chico da Capoteira.
0: Chico, um abraço, Chico.
4: Deus abençoe, Zé.
0: Chico da Capoteira e o Chico de Ara também, o Chicão lá. E o Dema de Piraju também.
5: Bom dia, Zé Moraes, que é o Dema, tudo bem, menino? Bota a gauchada pra nós ouvir aí, Barnabé. Coloca nosso nome na oração, com a graça de Deus. Oferecer nosso dia a Jesus Cristo aí, que tudo de bom aconteça a todo mundo, viu, cara? Valeu, um abraço, fica com Deus.
0: Valeu, meu amigo, um abraço aí pra você e toda a sua família também. Já estão mexendo nas panelas aí, nas louças aí, preparando o marmitão, né? Zé Galo, bom dia.
6: Bom dia, Zé Moraes, tudo bom, seu Zé? Estamos aqui ouvindo o senhor, seu Zé. Graças a Deus, todo dia aí. Deus dá muita força pro senhor. E para todas essas pessoas que estão ouvindo a Rádio Paulista aí, tá bom? Toca para nós aí, São Zé, fazendo um favor, franguinho na panela. Ai, aí sim, São Zé. É tanto tempo novo, vai mais essa música aí. Tá bom? Deus abençoe, São Zé. Franguinho na panela, hein?
0: Eu não vou nem falar nada, porque o tempo aqui, cara, não vai dar tempo de atender todo mundo, mas tá valendo. Valeu, muito obrigado. Bom dia.
7: Ô, Zé Moraes, bom dia, tudo bom, Zé Moraes? Gostaria que o senhor colocasse minha família em oração. Um abraço aí pro senhor e o Carapuça, tá bom? É Paulista FM, é demais.
0: Valeu, meu amigo, um abraço aí pra você também. Bom dia pra você também que tá chegando aí.
8: Bom dia, Zé Moraes, bom? Que é o Rafael de Paranapanema. Ô, Zé, toca pra nós, né? Zezé de Camargo, amigo da Lua. Deus abençoe nosso final de semana.
0: Valeu, meu amigo, muito obrigado. Bom dia. Quem está a chegar aqui, deixa eu ver quem chegou aqui nessa mensagem, Ronaldo, um abraço, bom dia, Cinderino, São Rogério, para as netinhas, oração para Luísa, Manuela e Lauana. Felipe Teres, manda um abraço aqui para Natália, toca milionário Zé Rico. Bom dia, Zé Moraes, ouvinte da Rádio Paulista FM, último dia abençoado. Um ótimo dia abençoado. Quem está a mandar essa mensagem é Rubens, do Rodoserve. Rubem, um abraço pra você e pra todo o pessoal aí do Rodoserve aí, tá bom? Um grande abraço, tá bom, meu amigo? Segunda-feira nós já estamos passando por essas rodovias por aí. Vamos viajar segunda-feira pra capital. Ô, Márcio, lá de Itatinga, e a família dele também, a Márcia de Itatinga, Solange do bairro dos Andrados, meu amigo lá de Botucatu também, Antônio Pires, Botucatu. E não esquece, hein, dia 15 agora tem a festa no bairro pela Jacutinga. E agora, vamos agradecer a Deus. Obrigado, Pai, pelo dia de hoje. Estava acordada, recebi um presente. Mais um lindo dia de vida. Um dia de paz, de amor, trabalho. Pai, preciso tanto da Tua luz para iluminar a minha vida, para proteger o meu corpo e para refletir o Teu amor. Livra-me, Senhor, das armadilhas, da inveja, do ódio, da ambição. E que a luz do Espírito Santo possa brilhar sobre mim. Em nome do Senhor Jesus. Amém. Amém. Oração para todas as pessoas. As pessoas que ontem, por exemplo, encontrei com pessoas lá na farmácia popular. O pessoal que estava lá falou: Zé Moraes, estamos te ouvindo todo dia. Não lembro o nome das pessoas, mas que você tenha um dia abençoado. Famílias, meus amigos, pessoas que me ouvem. E vamos ouvir a oração de hoje.
9: Alô, ouvinte, aqui é o Padre Alessandro Campos e hoje eu quero rezar e abençoar a sua família para que Deus possa fazer reinar na sua família o amor, o respeito, a compreensão entre marido e mulher e entre pais e filhos. Senhor nosso Deus, nós vos bendizemos, pois quisestes que o vosso filho nascesse e crescesse em uma família, experimentando as dificuldades e as alegrias que cercam a nossa vida. Eu te peço por essa família, Senhor. Protegei e guardai cada membro desta família com vosso olhar de pai. Afasta desta família todo o espírito de ódio, rancor, mentiras, fofoca, confusão, maus sentimentos, falta de amor, tristeza, doenças, vícios, depressão, e se tiver alguma contaminação maligna, que se desfaça todo o mal, Senhor, e venha a Tua paz. Cerca com a Tua luz, alegria e proteção cada membro desta família. E desde já eu te agradeço, Senhor, pois eu creio que estás visitando esta família e esta casa com a Tua bênção. Pelo poder do Teu nome e do Teu sangue, desça sobre essa família a bênção de Deus Todo-Poderoso, em nome do Pai e do Filho e do Espírito Santo. Amém.

0: Zé Carlos Peão.
1: Eu também lá do Em Você. Alô, Adãozinho da Aloha. Meu amigo Anezinho. Família do Zé Carlos Peão aí. Um grande abraço. 628.
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1: É, muito bem-vindos. Nosso programa chegou ao final, né? Vamos embora. E amanhã, né, volta, se Deus quiser, a partir das 4 horas da manhã. E vamos agradecer aqui todos os nossos patrocinadores, né? 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
1: 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Muito bem, conosco também na programação, Paulista Rural. 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Com Deus saindo embora, voltamos amanhã, se Deus assim nos permitir, com mais uma edição do nosso programa, né, Margo?
3: Isso é
1: amanhã, se Deus assim nos permitir, com mais uma edição do nosso programa, né, Margo?

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2: Sete horas, 2 minutos, muito bom dia, Varé, bom dia, região. Estamos chegando, né, para mais uma edição do Jornal da Paulista. Sextamos, né? Hoje é dia 14 de agosto, como passa, hein? 14 de agosto de 2026. Jornal da Paulista, primeira edição, aqui com a minha apresentação, Silvana Mota. Nós vamos junto até às 8 da manhã e trazendo para você as notícias de Avaré, as notícias da nossa região. E aí, como é que tá programado seu final de semana? Muito evento? Tomara, né? Gostoso demais. Tá aí 7 horas 3 minutos. Lembrando que amanhã nós teremos aqui em Avaré a eleição da rainha da EMAPA, né, gente? Como passa o tempo, né? Já vem aí a EMAPA agora no mês de setembro, e a eleição da rainha é amanhã, lá no Cacai Marcos, né? Vai ser um evento bem gostoso, aquele evento de glamour, né? 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Daqui a pouquinho a gente coloca a Isabela para reforçar o assunto pra gente. 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Próximo dia 23 de agosto, vai ser um domingão, uma tarde bem gostosa, uma tarde diferente, chique mesmo, viu? E você ainda vai concorrer, né? O pessoal que participar vai concorrer também a um chapéu bem legal, lá da vitrine do cowboy, que 10, né? 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Bom dia! 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Enfim, gente, tá aí pra você. 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Então tá aí os nossos parceiros, vamos saber a previsão do tempo, pessoal, quer saber a previsão do tempo? E aí, Silvana, como é que vai ser o final de semana? Galera quer saber, vamos lá então, previsão do tempo.
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2: É, a previsão do tempo, 7:08, estamos com 18 graus neste momento aqui na cidade de Avaré. E olha, hoje há uma probabilidade de 55% de chuva, tá? 17 a mínima e a máxima 27 graus. Hoje, sexta-feira. Mas a chuva tá programada, a gente sabe que são em pontos isolados, né? Agora não tem mais aquela intensidade, pelo menos a gente acredita nisso, né? Previsão de condições chuvosas por volta das 18 horas. E as rajadas de vento estão a 20 km por hora aqui em Avaré. 17 a mínima, então a máxima 27, com possibilidade de chuva aí no final da tarde. Sabadão, 16 a mínima, máxima 28, aí com sol. Domingo, 16 a mínima, máxima 30 graus. Segunda-feira, 19 a mínima, máxima 31. Olha só, estamos aí com temperatura de verão praticamente, né? 31 graus no, na segunda. Na terça-feira, 30 máxima. Na quarta, 31 também. Mas aí tem chuva só na outra semana, mas tá longe ainda, né? Mas é isso, pra você que tá ouvindo a Paulista FM, então, já tá falado aí sobre a previsão do tempo. 7:09, Jornal da Paulista, primeira edição, já trazendo pra você as notícias de Avaré, as notícias da nossa região, o pessoal que tá aí na audiência com a gente, você que tá na estrada, obrigada sempre pela parceria aqui com a Rádio Paulista FM. E olha só, treinador de futebol de Piraju é demitido pela prefeitura após denúncias de abuso sexual. Nono treino da fraternidade transforma quilômetros de solidariedade em 200 pares de tênis para crianças de Avaré. Aliás, eu estava vendo essa reportagem das crianças recebendo tênis. Que coisa mais linda, né, gente? Isso que é legal. Em Avaré, esses eventos que a gente tem de corrida e caminhada, sempre tem o fundo social, né? O fundo que, olha esse, transformar uma caminhada, um evento tão gostoso, que já é gostoso mesmo, né? Na parceria, transformar em solidariedade, em tênis. Você vê, fizeram um vídeo lá, você vê o olhinho daquelas crianças brilhando, né? Ganhei um tênis, olha que legal. A gente viu também na associação, foram produtos de higiene e limpeza, limpeza pessoal, né? Produtos de higiene e limpeza aí do próprio asilo. Foram entregues lá para o asilo Rafa. Aí agora, a caminhada e corrida da Unimed também tem o leite. Vai lá, mais de quase mil, já encerraram as inscrições praticamente, né, com 1.000 kits, né? Mas o pessoal pode continuar participando, fazer a doação de leite, porque lá no dia vai ter bastante sorteio também. A gente vê, são leites que serão destinados às entidades de Avaré. Vem aí também a caminhada, a corrida e caminhada do batalhão da polícia. São eventos assim que a gente fica impressionado, porque ele tem este lado social. E isso é mais um ponto positivo, né? Além de toda a saúde pra gente. O concurso da Rainha da 56ª EMAPA também vai reunir 15 candidatas. O evento acontece amanhã. E licitação de estrutura náutica em Paranapanema é alvo de representação no TSE após mudanças no edital. Enfim, essas e outras informações você confere comigo aqui no Jornal da Paulista, primeira edição. Vamos com a Elis Justi. Calguel, depois tem Grupo Menos é Mais. Grupo Menos é Mais estará na EMAPA aqui, né? Chique mesmo. Saudade Inconveniente. 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
1: 7:17, Jornal da Paulista, primeira edição. 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E a disputa pelo título da rainha da 56ª Exposição Municipal Agropecuária de Javaré, a EMAPA, acontece amanhã, a partir das 8 da noite, lá no Espaço Cacai Marcos, no Golf Country. Além da nova rainha, o concurso também definirá a primeira e segunda princesa da edição de 2026. O evento integra o esquema EMAPA 2026 e terá show também da cantora Val Pinheiro. A realização é da Secretaria Municipal de Cultura aqui de Javaré. As 15 candidatas que estarão desfilando para a gente amanhã, olha, a Ana Carolina Benassi, a Ana Júlia Firmino Leite, Bárbara Vitória Lemos Bezerra, a Bruna Maiara Góes Ribeiro, Carolina Rosa Silva Denardo, Francislene Pereira Rodrigues, Gabriela Rodrigues Fusco, Gabriele Mariano Mendes, Isadora Vanelli de Oliveira, a Maria Clara Pérez de Oliveira, Maria Gabriela Pereira Rodrigues, Maria Vitória Dias de Souza, Vitória Dias Niceto, Vitória Gabriele Machado e Yasmin Nogueira Colela. Além do título, a vencedora será contemplada com uma bolsa de estudo 100% oferecida pelo Centro Universitário Sudoeste Paulista, a UNIFSP. A primeira e a segunda, as primeiras e segunda princesas vão receber bolsas de estudos com 50% na mesma instituição. Os ingressos para o concurso continuam à venda. A mesa, com a capacidade para 6 pessoas, custa R$ 300. Já o convite para a pista sai por R$ 30. Então reserve a sua mesa. Maiores informações podem ser obtidas no WhatsApp 14 997 17 25 88. 997 17 25 88. A 56ª EMAPA será realizada entre os dias 11 e 20 de setembro, com entrada franca na programação principal e shows a partir das 10 horas da noite. É lógico, né? Paulista FM junto e misturado aí com o pessoal da EMAPA, né? Já estamos aí nos preparando com total cobertura novamente, né? Mais um ano. Teremos aí o Natanzinho Lima e o Zé Rafael na abertura no dia 11 de setembro. Depois tem Wesley Safadão, Vovô James e Val Pinheiro no sábado, dia 12. César Menotti, Fabiano e Marcelo Aguiar no domingo, dia 13 de setembro. Na terça-feira tem Patati Patatá, terça-feira, 15 de setembro, é o aniversário de Javaré. Então a criançada vai poder curtir aí Patati Patatá. Que legal, né? Programação também para as crianças, bem no dia do aniversário da cidade. Menos é Mais e Teodoro Sampaio se apresentam na quinta-feira, dia 17 de setembro. Bruno e Marrone, Geninho, MC Leão e Tuta Guedes no dia 17, no, ou melhor, no dia 18, que é na sexta-feira, 18 de setembro. Alan Drones e Kaique e Alessandro, o Alok, Alok Drones, né? Alok Drones e o Kaique e Alessandro, olha que legal, no sábado, dia 19 de setembro. Lógico que eu gosto do Alok, mas ver o Kaique e Alessandro no palco da EMAPA pra gente vai ser bem legal também, que são parceiros nossos, são aí da nossa região. É, no domingo, dia 20 de setembro, tem Gustavo Lima e Zezé de Camargo Luciano e também Durval e Aladim na Queima do Alho, que vai ser lá no domingo, dia 20 de setembro. Olha que legal, né? Pessoal aí da Queima do Alho, você que vai colocar sua cozinha aí pra para participar da queima do alho, entre em contato lá com a Frânio, pessoal aí da organização. É um evento beneficente também, bem legal. A prova do alho é espetacular, né? Cada ano o pessoal vai fazer, viu? Porque só cresce o evento. A gente sabe que tem que aumentar a estrutura, mas todo ano aumenta, aumenta, aumenta. E a gente vê que precisa aumentar mais. Vamos ver esse ano, né? Mas tá aí, Durval e Aladim com a queima do alho no domingo, dia 20 de setembro. Chique, né? 7:22, Jornal da Paulista. 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
1: Tá dado o recado, Isabela. Obrigado pela participação. Daí o pessoal todo da Copermota, sempre na audiência aqui da Paulista FM, a número 1 de verdade. 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
2: 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Então é isso. 7:25, propaganda eleitoral começa no domingo. A propaganda eleitoral que marca o início da campanha para as eleições 2026 começa neste domingo. Neste ano, novas regras foram adotadas para garantir igualdade de condições na disputa. A propaganda eleitoral só pode ser iniciada após o encerramento do prazo para o registro das candidaturas, que termina às 19 horas do sábado. A partir de domingo, dia 16, ficam permitidos, por exemplo, a circulação paga ou impulsionada de propaganda eleitoral na internet, além da realização de comícios e de uso de aparelho de som fixo, das 8 às 24 horas. A exceção é o comício de encerramento da campanha, que poderá ser prorrogado por mais 2 horas. Também está autorizado o uso do alto-falante e amplificadores de som das 8 às 22 horas, desde que respeitada a distância mínima de 200 metros das sedes dos poderes executivo e legislativo, dos tribunais e quartéis, e quando em funcionamento de hospitais, casas de saúde, escolas, bibliotecas públicas, igrejas e também teatros. Na imprensa escrita também é permitida a divulgação paga de até 10 anúncios de propaganda eleitoral por veículo em datas diversas para cada candidata ou candidato. A reprodução desses anúncios na internet também é autorizada, desde que respeitadas as normas estabelecidas pela legislação. Já no dia 28 de agosto, começa o horário eleitoral gratuito, primeiro turno, aí no rádio e também na TV. É dia 28 de agosto, tá? Que começa o horário eleitoral gratuito, primeiro turno, que será exibido nas emissoras de rádio e TV até o dia 1 de outubro. Então, 28 de agosto. Ô, oh, meu Deus do céu, horário gratuito. E é gratuito mesmo em rádio, né? Você vê que jornal, internet, o pessoal cobra, né? Na rádio é tudo gratuito mesmo. Gratuito, inclusive, para os candidatos, né? Então, tá aí, 7:27, Jornal da Paulista, primeira edição, trazendo aí também aniversário de Taquarituba, amanhã, dia 15, né? Parabéns aí, o pessoal de Taquarituba. Tem um evento bem especial em Taquarituba para comemorar o aniversário da cidade. Legal, os nossos ouvintes queridos aí, o desfile cívico de Taquarituba, são 140 anos, dia 15 de agosto, concentração a partir das 15 horas, o início do desfile está marcado para as 4 da tarde. Então você é o convidado, vai prestigiar momento aí de celebração, cultura e tradição, dia 15 de agosto, então, sabadão, amanhã, portanto, aniversário de 140 anos da cidade de Taquarituba. 7:28, Geraldo Muda de Sementes, alô, seu Geraldo, bom dia. 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
7: 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E um homem de 28 anos foi preso em flagrante na madrugada de ontem, acusado de furtar um notebook e uma carteira de passageiros de um ônibus da empresa Garcia, que fazia o trajeto de Cornélio Procópio para São Paulo. A prisão ocorreu durante uma parada no posto Grau Paloma, na rodovia Engenheiro João Batista Cabral Renault, SP-225, quilômetro 309, na área rural de Santa Cruz do Rio Pardo. Segundo o boletim de ocorrência, o policial militar Matheus Moraes, que viajava como passageiro no coletivo, foi informado por funcionários e ocupantes do ônibus que uma mulher havia percebido o desaparecimento da sua carteira. Pouco depois, outro passageiro constatou que seu notebook também havia sido furtado. Diante da situação, o policial passou a observar a movimentação nas dependências do posto e identificou um homem em atitude suspeita, posteriormente reconhecido como Luiz Eduardo M.D. Ao ser questionado, o suspeito apresentou versões contraditórias. Inicialmente afirmou que não havia embarcado em nenhum ônibus e que apenas aguardava outro coletivo. No entanto, após conferência com o motorista, foi confirmado que ele era passageiro da linha, contrariando sua própria declaração. Além disso, um outro passageiro, reconheceu Luiz Eduardo como um homem que circulava pelo interior do ônibus justamente no período em que os objetos desapareceram. Enquanto era discretamente monitorado, o suspeito retornou ao interior do estabelecimento e entrou em um dos banheiros, onde foi visto descartando objetos. Pouco depois, ele foi abordado na área da saída do terminal. Embora os itens furtados não estivessem mais em sua posse, um dos passageiros localizou no banheiro o notebook e pertencente à vítima e também à carteira. A vítima informou que mantinha aproximadamente R$ 2.000 em dinheiro dentro da carteira. Durante a continuidade das diligências, os policiais encontraram R$ 1.859 na carteira pessoal do suspeito, valor que foi apreendido e posteriormente devolvido à proprietária. Confrontado com as evidências, Luiz Eduardo confessou a prática dos furtos e foi conduzido ao centro da Polícia Judiciária de Ourinhos. Durante a consulta aos sistemas policiais, foi constatado que o investigado já havia sido preso anteriormente por um crime semelhante. Em 2024, ele foi autuado em flagrante na capital paulista após furtar um notebook e dinheiro de passageiros de outro ônibus, utilizando o mesmo modo de ação. A autoridade policial lavrou o auto de prisão em flagrante por furto qualificado. O notebook, a carteira e os R$ 1.859 recuperados foram apreendidos formalmente e restituídos às vítimas. O suspeito não indicou o advogado durante o procedimento. A polícia tentou contato com sua companheira, mas não obteve êxito. Ele permaneceu preso em uma das celas do CPJ de Ourinhos, onde aguardará a apresentação em audiência de custódia. Que coisa, né? O cara reincidente. situação, hein? 7:37, Jornal da Paulista. E treinador de futebol suspeito de abuso sexual é demitido do cargo após denúncias de pais e alunos na cidade de Piraju. O treinador de futebol investigado pela Polícia Civil por suspeita de abuso sexual foi demitido de suas funções pela Prefeitura de Piraju. A demissão foi publicada no Diário Oficial do município de quarta-feira, dia 12. Ao G1, a administração pública informou que a ação ocorreu após os processos administrativos instaurados a partir das denúncias apresentadas por pais e alunos contra o investigado. O documento que oficializou a demissão foi assinado na terça-feira, dia 11. A reportagem, o executivo apontou ontem que outras informações sobre a decisão não podem ser compartilhadas, pois fazem parte de um processo que tramita em sigilo. No documento, o diretor administrativo da Prefeitura de Piraju incluiu consideração ao relatório final do processo destinado à apuração de falta funcional atribuída ao servidor público. Neste foi indiciado também que o homem ocupava o cargo de monitor de esportes. Em junho deste ano, a Prefeitura de Piraju havia determinado o afastamento cautelar do treinador. De acordo com a publicação na época, o homem havia sido afastado da função por 30 dias. Havia indícios que estavam sendo investigados no processo administrativo aplicado. Entre os motivos citados estão denúncia registrada na ouvidoria do município, documentos enviados pela rede de apoio a meninas e mulheres de Piraju, informações encaminhadas pela polícia, relato de uma suposta vítima menor de idade em uma escuta especializada, suspeitas de condutas de natureza sexual atribuídas ao servidor quando atuava com crianças e adolescentes em projetos esportivos municipais. O G1 procurou o treinador para o posicionamento sobre a demissão, mas até a publicação da reportagem não teve nenhum retorno. Então tá aí as informações do G1 para você também aqui na programação Paulista FM. 7:39, pessoal da Casa do Gesso, gente, olha só, falar da Casa do Gesso é falar para você um trabalho de excelência, né? 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
5: É 7:41. Vá tranquilo, vá de iGo, pessoal, com a gente. Alô, Léo, alô, Flávio, galera toda aí, bom dia pra vocês. 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
5: É, 7:42, está chegando, já passou e é o mês inteiro. 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Não só tênis, mas todos os tipos de calçados. 7:43 e Riga Show 2026. Riga Show também é destaque na programação Paulista FM.
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6: Sete horas 47 minutos. 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Onde vai ser o Paulinho Tchê? Agora, dia 23 de agosto, na Associação Atlética Variense. Tá? Será um evento a partir das 15 horas, porque é um domingo. Então, você que gosta do baile gaúcho, não só a Varé, a região inteira. O pessoal aí já está adquirindo as mesas, adquirindo os convites, porque vai ser aquele evento, tá? Então, não perca de jeito nenhum este evento com o Paulinho Tchê. Passe lá no clube ou entre em contato, pessoal da região, para estar participando deste evento, tá? Um evento que vai realmente, né, marcar aí mais uma vez essa modalidade gaúcha, né? E o Paulinho é espetacular, né? Então, Paulinho Tchê, tarde gaúcha, agora no próximo dia 23, lembrando que sócios não pagam a entrada, convite são R$30 para não sócios, a mesa R$60. O não sócio, a cada 4 convites, já tem direito à mesa, tá? Então entre em contato lá com o clube 99793-6440. Escolha sua mesa. No evento só terá as mesas que forem previamente vendidas, tá? Inclusive, olha, menores de 18 anos, acompanhado pelos pais ou responsáveis, mediante apresentação de documento, vão poder participar deste evento, tá? Menor de 18 anos, então, repetindo, acompanhado pelos pais ou responsáveis, mediante apresentação de documento, poderão participar deste evento. Então, é agora, no próximo dia 23, a partir das 3 horas da tarde. Grande Paulinho Tchê. O pessoal vai estar concorrendo a presentes lá também, né? Tem sorteio, inclusive tem um chapéu lá da vitrine do cowboy. Tivemos lá ontem, juntamente com o Diego, né, para fazer uma filmagem muito legal, viu, gente? Obrigado sempre aí pela parceria. Tá aí o Jornal da Paulista, 7 horas 49 minutos. 3 vícios, corpo e alma. É destaque aqui na programação Paulista FM. Depois tem a Patrícia e a Manuela. Vai pra NASA. 7h49, bom dia.

0: Sérgio, aí tá, eu tô vendo aqui, ele tá lá com a foto da bateria da associação, logo tem a bateria também aí, meu amigo, vamos movimentar mais uma vez, hein, Sérgio? Essa fundamental lá também. A Maria Júlia Matos tá aniversariando hoje, parabéns. O Adriano Pellegrino, parabéns, feliz aniversário. O Marcelo Sanches também, grande Marcelo Sanches, comemorando idade nova hoje. A Maila Madeira, a Rosalice Santoy, grande Rosalice, faz tempo que eu não vejo a Rosalice, né? Ei, Rosalice, essa é fera, foi minha diretora de escola. A Luciane Marques também, parabéns, viu, Lu? Beijão pra você, faz tempo que não a vejo também, mas olha que legal poder te parabenizar, viu? Que Deus te abençoe e te ilumine, tá? 7h55, tá aí todos os aniversariantes. Fica aí um abraço de toda a equipe Paulista FM. 7h55, Jornal da Paulista, primeira edição.
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0: 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Quiser fazer um consórcio também, gente, vai lá, conversa com a galera da Fiat, tá? 7h57, a Polícia Civil realizou na quarta-feira uma ação de orientação e prevenção com adolescentes participantes do projeto Pescar, desenvolvido na fazenda Rio Pardo, vinculada à usina Rio Pardo, em Iaras. A atividade foi conduzida pelo escrivão de polícia, o Robson Cornélio Gomes, a convite dos coordenadores do projeto, e teve como foco a conscientização dos jovens sobre diferentes formas de vício e suas consequências. Durante o encontro foram abordados temas relacionados ao consumo de álcool, tabagismo, drogas, jogos e uso excessivo da internet. A partir da experiência profissional na Polícia Civil, o escrivão apresentou aos adolescentes os prejuízos e reflexos dessas práticas no âmbito familiar, profissional, pessoal e da saúde, inclusive situações constatadas no cotidiano da atividade policial. Tá aí as matérias que a gente recebe aí da polícia. 7h58, Jornal da Paulista, pessoal da Padoca. 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

0: 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Tá bom, gente? 7h59, mandar um abraço mais uma vez pro meu amigo Dinos, lá do Dinos Presentes, tá lá curtindo a nossa programação. 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Enfim, a todos os nossos parceiros, fica aí o nosso abraço, nosso carinho. Paulinho Ribeiro tá chegando da sequência da programação Paulista FM. Ao meio-dia tem o Ernesto Diniz com o Jornal da Paulista, segunda edição. Um abraço, gente. Bom dia, excelente sexta-feira para todo mundo. 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

Estamos chegando de bem com a vida e sorrindo para um novo dia e mais esta manhã. Hoje é sexta-feira. Ufa, sextou, bebê. Demora a chegar, mas chega a tão esperada sexta-feira, né? Estamos começando o programa com as graças de Deus e a proteção de Nossa Senhora Aparecida, juntos ao vivo até o meio-dia. Apresentação do Paulinho Ribeiro, e você participa comigo através do nosso WhatsApp 997-40-0824. Liga, pede a sua música, dá o seu toque, dá o seu bom dia aqui na Paulista. Tá começando agora e começa assim o programa de hoje. Em Avaré, são 8 horas e 11 minutos, está começando o programa.

0: demais.
1: Oi, Leandro, fofoca do ano. Paulista 8:17. Bom dia, bom dia. Manhã hoje de sexta-feira. 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A todos o nosso bom dia, sejam todos bem-vindos de volta aqui na Paulista FM, ao vivo até o meio.

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1: Paulista 8:20.
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0: faz barulho aí.
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0: Uma salva de palmas, Murilo Ru.
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0: Sorriso Maroto e Ferrugem, perdas e danos. Paulista, 8 horas 35 minutos, bom dia. 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
0: Paulista, 8:40.

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1: Natanzinho, até quando? Paulista 85 R7, bom dia, bom dia. 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São 8h58. 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
3: Paulista, 9:03.

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8: 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Paulista, 9:09. 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

quando a gente pede por alguma coisa, a gente tem que estar muito atento. Porque o sinal que a gente tanto espera, às vezes está bem mais perto do que a gente imagina.

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3: É a cidade e a região na Paulista. Silvana Mota. Taquarituba comemora amanhã 140 anos de emancipação política e também administrativa.
4: É, né? Acho que quem está comemorando aniversário de emancipação política administrativa é a cidade de Taquarituba. Amanhã, 140 anos da cidade, haverá no município um desfile cívico e toda a população está convidada a prestigiar. Teremos lá a presença, né, de bandas, fanfarras, enfim. Vai ser uma tarde para comemorar aí a cultura, a tradição de Taquarituba, celebrando o aniversário de 140 anos da cidade. O início está previsto aí para as 16 horas, o início do desfile. A concentração já é a partir das 15 horas. O início será na Esfirraria Ponto Certo. Então tá aí, afinal, 500 anos, Lourenço Custódio, a cidade de Taquarituba, comemorando
5: sexta-feira, 14 de agosto.
4: De região, convidado a participar deste desfile cívico para comemorar, para marcar os 140 anos da cidade de Taquarituba, Ernesto.
3: Valeu, Silvaninha. Sexta-feira, sextou.
5: Sexta-feira, 14 de agosto de 2026. Este é o Giro de Notícias. Eu sou Norberto Notari e você acompanha os destaques do momento. O governo brasileiro informou que deu início ao processo para aplicar medidas de reciprocidade contra os Estados Unidos por causa das tarifas impostas pelo governo norte-americano a produtos brasileiros. A medida integra uma lei aprovada por unanimidade no Congresso Nacional e sancionada pelo presidente Lula em 2025 e que permite ao país aplicar a outra nação as mesmas medidas, além das restrições ou de tarifas que sofreu por parte dela. Por determinação do Tribunal Superior Eleitoral, a Polícia Federal vai investigar a filiação fraudulenta do senador Flávio Bolsonaro ao partido Missão. De acordo com a legenda, uma pessoa não identificada utilizou o e-mail de Flávio no Senado para realizar um cadastro de filiação. Pelo mesmo e-mail, o TSE confirmou a adesão de candidato à presidência da Missão. O fraudador utilizou CPF e endereço falsos. O ministro Nunes Marques determinou a filiação de Flávio ao PL e liberou o registro da candidatura do senador. 800 mil pessoas foram excluídas das BETs após aderirem ao Desenrola 2.0. A informação é do ministro da Fazenda, Dário Durigan. Um dos requisitos para a participação no programa é que devedores e adimplentes não realizem apostas por no mínimo 6 meses. 5 milhões de pessoas já foram excluídas das apostas online. 3 milhões foram excluídos por estarem em programas sociais como BPC e Bolsa Família. 1.200.000 se auto-excluíram bloqueando os CPFs nos sites de aposta. A Polícia do Rio prendeu na manhã de hoje 4 homens apontados como integrantes de uma quadrilha ligada ao Comando Vermelho, envolvida em sequestros relâmpago de comerciantes da Baixada Fluminense. A ação cumpre 14 mandados de prisão e mais de 30 de busca e apreensão, além de medidas determinadas pela Justiça. O Corinthians conseguiu segurar o empate sem gols contra o Rosário Central no jogo de ida das oitavas de final da Libertadores da América. O Mirassol também empatou 1-1 contra a LDU. Pela Sul-Americana, o Botafogo foi massacrado pelo Cienciano na altitude, 6-1. O Santos venceu o Macará por 2-1 e o Vasco não saiu do zero contra o Olímpia em São Januário. O Giro de Notícias é uma produção da Agência Rádio Web. Produção e apresentação, Norberto Notari. Trabalhos técnicos, Mário Melo.
3: Ah, então, hein? O Botafogo levou de um time lá 6-0, rapaz. Cienciano, olha o nome do time. 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Alô, de boa tarde lá pro meu amigo Djalma Funileiro, que tá lá ouvindo a Paulista FM numa boa, hein, Djalma? O homem manja, hein? Trabalho perfeito. Abraço pra você, Djalma.

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8: Detalhes desta reportagem do jornal A Voz do Vale. Elisandra Silvestre entra na disputa por vaga de deputada federal nas eleições de 2026. Avaré ainda terá outros 2 candidatos. A política de Avaré terá uma representante direta na disputa por uma cadeira na Câmara dos Deputados nas eleições de 2026. Elisandra Silvestre, esposa do ex-prefeito Joseli Silvestre, será candidata a deputada federal pelo PSD nas eleições deste ano. Advogada e figura conhecida no cenário político regional, Elisandra Pedroso Ferreira, nome de registro, possui uma trajetória marcada por participações em diferentes eleições. Além de Elisandra, Marcelo Ortega, pelo Podemos, também concorre a deputado federal. E para deputado estadual, Avaré terá Silvano Porto, do PT, enquanto o PSD local apoia ainda a candidatura do ex-prefeito de Ourinhos, Lucas Pocai, à Assembleia Legislativa. Os partidos, federações e coligações têm até sábado, amanhã, para solicitar à Justiça Eleitoral o registro das candidaturas para as eleições de 2026. Sempre com boletins informativos para você referente às eleições, né? A gente sempre destacando. E ainda tem o Manual do Eleitor para você com Ibson Gomes da redação.
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10: Este sábado, 15 de agosto, é o último dia para os partidos ou coligações registrarem seus candidatos. Mas quem não pode ser candidato? Pela lei eleitoral, são inelegíveis para qualquer cargo quem tenha sido condenado num processo que já não cabe mais recursos por crimes contra a economia popular, a fé pública, a administração pública e o patrimônio público, entre outros listados na legislação. Essa proibição vale pelo prazo de 8 anos após o cumprimento da pena. A ideia é garantir a idoneidade dos candidatos e a moralidade no exercício de cargos públicos. Confira se seu candidato está de acordo com a lei.
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8: Aí então os boletins informativos para você sempre na Paulista FM. É claro, aqui você fica bem informado, né? Sempre, sempre, sempre é a Paulista FM, a número 1 de verdade.
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8: Seguindo com as matérias, lei cria bolsão para motos nos semáforos e aposta em trânsito mais seguro em Avaré. Esses dias reclamamos aqui, né? De um cadeirante que tava reclamando o trânsito com as motos, motociclistas, taxistas, deliveries, então, tenho respeito com eles, sem guias e um monte de coisa, e hoje tem essa matéria aqui, né? Vamos trazer. Uma nova medida pretende mudar a dinâmica do trânsito nos cruzamentos de Avaré e reduzir situações de risco envolvendo motociclistas, motoristas, ciclistas e pedestres. A Câmara Municipal aprovou o projeto de lei número 103/2026, que institui o projeto Paz nos Semáforos, criando áreas de esperas exclusivas para motocicletas e veículos similares nos cruzamentos semaforizados. Que nome bonito, né? Semaforizados. A proposta de autoria do vereador e segundo secretário da Câmara, Francisco Barreto de Montineto, Barreto do Mercado, do PT, foi aprovada na sessão ordinária de segunda-feira, dia 10, e já foi sancionada pelo Executivo. Na prática, a legislação prevê a implantação dos chamados bolsões para motocicletas, motonetas e ciclomotores. Os espaços serão demarcados por sinalização específica e ficarão à frente da linha de retenção dos demais veículos e atrás da faixa destinada à travessia de pedestres. A intenção é organizar a largada dos veículos quando o semáforo abrir e diminuir os conflitos entre motos e carros nos primeiros metros dos cruzamentos. De acordo com a nova legislação, a implantação deverá ocorrer inicialmente nos cruzamentos semaforizados das principais vias do município, levando em consideração critérios como maior fluxo de veículos, intensa circulação urbana, corredores de transporte coletivo e locais com maior registro de conflitos ou acidentes envolvendo motociclistas. Trata-se de uma solução simples, eficiente e de baixo custo, afirmou Barreto ao defender que a medida pode aumentar a segurança, principalmente nos momentos de parada e arrancada nos semáforos. Segundo o vereador, a criação das áreas de espera também busca reduzir disputas por espaço, colisões laterais e situações de risco que podem ocorrer quando motocicletas ficam posicionadas entre os demais veículos. Além da sinalização, a lei determina que a implantação seja acompanhada de campanhas educativas e de conscientização. A proposta é orientar motoristas, motociclistas, ciclistas e pedestres sobre o funcionamento das áreas e a forma correta de utilização. Entre os principais objetivos da iniciativa estão organizar a saída dos veículos nos cruzamentos, ampliar a visibilidade dos condutores e duas rodas, reduzir conflitos e pontos cegos entre motos e carros e oferecer maior proteção aos pedestres durante a travessia. A implantação deve seguir a disposição do Código de Trânsito Brasileiro, CTB, e as resoluções do Conselho Nacional de Trânsito, CONTRAN. Matéria também aqui do jornal Voz do Vale, né? Botucatu investiga casos de sarampo, né? Na região também ela destaca a Silvana Mota.
16: É, Ernesto, Botucatu acendeu um sinal de alerta para o sarampo. A Secretaria Municipal de Saúde confirmou que acompanha 6 casos suspeitos da doença no município e já colocou em prática medidas para tentar impedir uma eventual cadeia de transmissão. Até o momento, é importante destacar, nenhum dos 6 casos foram confirmados. Todos permanecem em investigação. Mesmo assim, diante da alta capacidade de transmissão do vírus, as equipes de saúde não aguardam o resultado definitivo dos exames para agir. A vigilância epidemiológica já trabalha na identificação das pessoas que tiveram contato com os pacientes investigados e realiza o chamado bloqueio vacinal, conforme a situação vacinal de cada contato. A estratégia é justamente ganhar tempo. Caso algum dos casos seja confirmado, as medidas antecipadas podem ajudar a reduzir o risco de circulação do vírus e proteger pessoas que eventualmente tenham sido expostas. Diante do cenário, a orientação ganha importância. Moradores devem conferir a carteira de vacinação de toda a família e procurar uma unidade de saúde em caso de dúvidas sobre as doses. O sarampo é uma doença infecciosa aguda causada por vírus e caracterizada pela elevada transmissibilidade. O contágio acontece principalmente por meio de secreções respiratórias eliminadas por uma pessoa infectada ao tossir, espirrar, falar ou até mesmo respirar. Entre os principais sintomas estão a febre, manchas vermelhas pelo corpo, tosse, coriza, olhos vermelhos ou irritação e mal-estar. Embora muitas vezes associado à infância, o sarampo também pode atingir adolescentes e adultos e provocar complicações. Por isso, a vacinação é considerada a principal forma de prevenção. A vacina tríplice viral que protege contra o sarampo, caxumba e rubéola está disponível gratuitamente pelo Sistema Único de Saúde, que é o SUS. De maneira geral, crianças devem receber as doses previstas no calendário nacional de vacinação e pessoas com até 29 anos devem possuir 2 doses comprovadas contra o sarampo. Entre 30 e 59 anos, a recomendação é de pelo menos 1 dose. Para profissionais da saúde, são recomendadas 2 doses, independentemente da idade. Quem não sabe se recebeu todas as doses indicadas, deve procurar uma sala de vacinação. Mesmo quem perdeu ou não encontra a carteira, pode comparecer a uma unidade de saúde para receber orientação e ter sua situação avaliada. A identificação de uma suspeita de sarampo desencadeia uma série de medidas da vigilância epidemiológica. As equipes procuram identificar quem teve contato com a pessoa investigada, verificam a situação vacinal desses contatos e, quando indicado, realizam a vacinação de bloqueio. Em Botucatu, esse trabalho já está em andamento, em razão, então, dos 6 casos suspeitos atualmente investigados. Mas fica aí um alerta, né, Enes, para toda a região. Avaré, aí as cidades da nossa região, enfim. Pensou aí nas vacinas, tríplice viral, pensou sempre na vacinação, na sua carteira, se está tudo em dia ou não. Então tá aí, Silvana Mota, para o Jornal da Paulista, segunda edição.

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1: É, hoje é sexta-feira, sextou.
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1: Tem que ter um churrasquinho também, né?
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1: Você sabia que a cerveja brasileira inspirada no carnaval é eleita a melhor do mundo em concurso na Europa? Atrás do bloco de Campinas, desbancou todos os rótulos na categoria IPA. A combinação perfeita de água, malte de cevada, trigo, aveia, lúpulos americanos e levedura levou a cerveja Atrás do Bloco da cervejaria Landel de Campinas ao topo do mundo. A bebida, produzida artesanalmente no interior de São Paulo, foi eleita a melhor India Pale Ale IPA na competição World Beer Awards 2026. 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
1: ver. O reconhecimento internacional ocorreu em Norwich, no Reino Unido, nesta quarta-feira, quando jurados entre cervejeiros e outros profissionais do setor se reuniram para avaliar amostras inscritas de diferentes países e estilos. Bruno Oliveira Cardoso, cervejeiro e fundador da Landel, destaca que a conquista mundial coroa a trajetória vencedora que Atrás do Bloco já vinha construindo desde o lançamento em 2023.
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1: Foi uma sequência de prêmios. Primeiro ela ganhou o ouro na etapa nacional e foi eleita a melhor do Brasil. Isso a classificou para a etapa final da World Beer Awards. Lá ela passou pela avaliação e concorreu com outras cervejas do mesmo estilo. Depois de conquistar o ouro novamente, avançou para disputar com as melhores dentre todos os estilos de IPA e ganhou de novo. A sensação é indescritível. É de Campinas o nome da cerveja, Atrás do Bloco. Aí então, né? A cerveja brasileira inspirada no carnaval é eleita melhor do mundo em concurso na Europa.
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1: Agora meio-dia e 47.
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1: É o esporte chegando na Paulista, hein? Pedindo passagem o esporte. Coringão jogou bem ontem lá na Argentina contra o Rosário Central. Trouxe um empate pra casa, mas jogou bem, tocou bem a bola, defendeu-se bem. Pra mim o melhor jogador foi o zagueirão lá, o Gustavo Henrique, jogou muito. Aliás, a zaga toda jogou bem, né? 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
1: Agora sim o esporte, Daniela Esperon. Futebol feminino primeiro. Primeiro as mulheres, vamos lá.
4: A Copa do Mundo Feminina de 2027 ainda está a um ano de distância, mas o interesse pelo torneio já começa a crescer no Brasil. A seleção brasileira feminina alcançou neste mês a marca de 3 milhões e 100 mil seguidores em seu perfil oficial e agora passou a liderar o ranking de seleções femininas nas redes sociais. O número coloca o Brasil à frente de Estados Unidos, Inglaterra, Austrália, França e também Polônia e reforça o potencial de mobilização do Mundial, que será disputado em território brasileiro. O crescimento acontece em um momento importante para o futebol feminino. A seleção vai ter a oportunidade de disputar uma Copa do Mundo em casa pela primeira vez. Enquanto isso, o interesse pela competição começa a aumentar entre o público. Segundo dados do Instituto de Pesquisa, as buscas pelo termo Copa do Mundo Feminina 2027 cresceram 120% no Brasil no último mês. Isso mostra que o torneio começa a ganhar espaço na atenção dos torcedores, mesmo antes do início da competição. Agência Rádio Web, com informações do futebol feminino, Daniela Esperon.
1: Vamos lá para a Copa Sul-Americana, tem gol do Gabigol. Vamos lá, Copa Sul-Americana, né? Destaque também aqui ontem, Copa Sul-Americana, Daniela Esperon. O time que o Santos jogou ontem também, eu falava pra você, hein? Eu nunca tinha visto.
4: Fechando os jogos de ida das oitavas de final da Copa Sul-Americana, apenas o Santos venceu como brasileiro e foi de virada pelo placar de 2-1 dentro da Vila Belmiro, com o detalhe do gol 100 de Gabigol e passes de Neymar. Portanto, William Arão e Gabigol marcaram os gols do Peixe em cima do time equatoriano. Agora leva uma vantagem para o duelo de fora de casa. O mesmo não podemos dizer do Vasco, que ficou no empate em 0-0 com o Olímpia do Paraguai dentro de São Januário. Detalhe é que o time vascaíno dominou o jogo, teve muita posse de bola e muitas oportunidades que não viraram em gols. O técnico Pedro Emanuel gostou do que viu em campo e mantém expectativas boas para o futuro.
5: Acho que foi claro que, e naturalmente, que acredito que o Olímpia em casa não vá fazer um jogo como fez hoje. Extremamente defensivo. Acho que os números, não preciso vos dizer, mas os números são demasiado evidentes. E isto leva-nos a um tipo de jogo que não é comum no nosso campeonato. Quando temos 75% de posse de bola, quando fazemos 20 e tal remates à baliza, quando temos 11 escanteios, tudo isso leva-nos à superioridade. Uma grande atitude por parte da equipa. A equipa sabia que tínhamos que estar perfeitamente. Era a primeira parte de uma eliminatória, que nós sabíamos que íamos ter oportunidades, não muitas, porque sabíamos que o Olímpia, quando joga fora, principalmente para esta competição, é uma equipa que se resguarda mais, mas hoje acho que se resguardou demais até.
4: Quem deixou mesmo a desejar foi o Botafogo, que jogou na altitude de Cusco, no Peru, mais de 3 mil metros acima do nível do mar. E o Cienciano atropelou o time de General Severiano na altitude 6-1 e abriu uma grande vantagem rumo à próxima fase. O time brasileiro fez um péssimo jogo e sofreu uma goleada histórica. Agora vai precisar de pelo menos 5 gols na volta para poder conseguir a classificação. Agência Rádio Web com informações da Copa Sul-Americana, Daniela Esperon.
1: É, e tivemos Libertadores também. O Corinthians empata e Hugo Souza sofre racismo na Argentina. Mas isso aí é normal lá na Argentina, né? Ninguém faz nada, né? Não adianta, não fazem nada. Ninguém vai preso. Os caras fazem o que fazem na Argentina. A gente sabe que esse povo da Argentina são todos racistas, né? O povo xarope, hein? E ontem mais um caso de racismo no futebol e principalmente na Argentina.
4: Mais empates na Copa Libertadores da América. Desta vez, Mirassol e Corinthians. A equipe do Mirassol, jogando em casa no estádio do Maião, conseguiu segurar a LDU e ficou no 1-1 nesse jogo de ida das oitavas. Foi um duelo de tempos distintos. O Leão desperdiçou chances para ampliar o marcador e agora vai ter que buscar a classificação na altitude de Quito. O técnico Rafael Guanais fala sobre essa experiência e acha que o time tem condições de buscar o resultado.
6: Ser mais consistente, especialmente para ter mais dificuldade para ser vazado ali, passar jogos sem tomar gol, fazer gol. É bem difícil, por mais que a gente tenha volume muitas vezes, mas os jogos são decididos em cada detalhe, assim. Então a gente está tendo algumas experiências e eu queria. O recado desse jogo era sair sem arrependimentos, né? Então, essa consistência que eu acredito que tem faltado para a equipe, da gente conseguir ser mais sólido. Hoje a gente acabou, e principalmente porque nós estamos dando as oportunidades, né? Então, as oportunidades do adversário estão nascendo sempre em situações que, em algumas tomadas de decisão nossa, em algumas precipitações. Então, mas está em aberto.
4: Agora, com esse empate, quem vencer o jogo de volta em Quito garante a classificação às quartas de final para enfrentar o vitorioso do duelo entre Palmeiras e Cerro Porteño. Em caso de novo empate, a decisão vai para os pênaltis. O mesmo acontece com Corinthians e Rosário Central. Os times jogaram na Argentina. O mesmo acontece com Corinthians.

0: Rosário Central, o chamou de macaco e negro de merda. O árbitro avisou o delegado da partida. O capitão de Maria pediu para que a torcida interrompesse os gritos e depois de poucos minutos de paralisação, o jogo foi reiniciado. No fim do jogo, Hugo Souza deu um relato do que aconteceu e disse que toda vez que vai jogar na Argentina é assim. Parece comum, mas chamam ele de macaco, de negro. É algo que acontece frequentemente e que ele só pode comunicar ao juiz. Ele não tem o que fazer, tem que manter a cabeça no lugar. Fato é que o Corinthians vai registrar essa situação mais uma vez, mas o árbitro do jogo não acionou o protocolo antirracismo. Agência Rádio Web com informações da Libertadores, Daniela Esperon.
1: Valeu, Daniela Esperon. Encerrando o Jornal da Paulista, lembrando que amanhã tem o Bailão da Escolha da Rainha com Val Pinheiro lá no Espaço Cacá e Marcos. Parabéns e boa sorte para todas as candidatas. Daqui a pouquinho, Matheus Paiva. Tchau, tchau, até a segunda.
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6: Boa tarde para você, sextou, estamos chegando aqui na Paulista, vem comigo, bora juntos até as 5.
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6: Vem comigo então, vamos juntos nessa sexta-feira maravilhosa, gostosa. 25 graus marcando aqui nos estúdios da Paulista FM. Matheus Paiva com você a partir de agora até as 5:10 da tarde. Claro, você vai participar comigo aqui no nosso Zap Zap, o Zap Zap da Paulista FM, 997400824, Pernambucanas Avaré, Produtos Voleda, Café Tesouro, Copenhague em Avaré, Tintas Pig, Aliança 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

0: 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Essas empresas com selo massacrante de qualidade vão com Matheus Paiva a partir de agora até as 5 da tarde na Paulista, tá certo? Tá começando e você é meu convidado a interagir, a participar nessa super sexta-feira no clima do final de semana. Aumenta o volume, Matheus Paiva com você.
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0: Tem sucesso, música nova do Country Beat com a Mari Fernandes.

0: Mike Rodrigo com Panda, Bebe, Beija e Trai na Paulista. Sextou, bebê! Uma ótima tarde pra você. Vamos nessa, tá só começando a melhor frequência com Matheus Paiva, vem. 99.5 Muita música boa pra você, até as 5:10 da tarde, claro, você participando aqui pela Paulista FM 99,5, hein? Massacrante, massacrante, massacrante audiência na Paulista, em Avaré, em toda a região, a cada 10 radinhos ligados, 8 na Paulista. 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
0: Tá na sexta-feira aqui, ó, do Matheus Paiva.
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0: Ao vivo, até às 5:10 da tarde.
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2: 1:20.
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Leonardo, a desconhecida. A gente matar a saudade. É gostoso, né? Recordar as músicas que marcaram gerações e fazem sucesso até os dias de hoje. Músicas como essa deixam o nosso dia mais leve. Tudo certo, gente? Beleza? Maravilha? Uma ótima tarde pra você de Avaré, de toda a região. Você que tá em casa, você que tá no seu trabalho, no sítio, na fazenda, na chácara, né? Obrigado pela audiência. 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
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Boa tarde. Tá falado então. Paulista FM. Vamos nessa. 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

0: gosto faz barulho aí.
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Combinado assim? 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
14: 2:08.

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1: Já estamos de volta nessa sexta-feira, no clima do final de semana. Matheus.

0: 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Marcos e Belucci, pena que seja namora. Na nossa programação especial de sexta-feira, né? Tudo beleza aí, gente? Tudo certinho com você, com a sua família? Quais são os planos aí pro final de semana? Ficar de boa em casa e dar aquele rolê pro shopping, pegar uma represa, pegar um churrasquinho com a galera, por que não jogar aquela trucada, não é verdade? Eita, coisa boa, maravilha, maravilha. Boa tarde, Avaré. Boa tarde em toda a região. Muito obrigado a você pela sua audiência, pelo primeiro lugar absoluto em toda a região. Todo mundo ligado, todo mundo curtindo a Paulista FM com Matheus Paiva, né? 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
0: 2h24.
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1: Existe uma teoria que se chama 90-10, onde uma pessoa tem 90% daquilo que você procura em alguém, só que você foca naqueles 10% que falta. Aí você sai pra rua, se aventura, e realmente você encontra aqueles 10%, mas não se deu conta que perdeu os 90%.

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1: Boa tarde.
0: Vamos juntos até as 5h10 da tarde dessa sexta. Deixa eu mandar um abraço pro Glaucão Correia, Carvalho Correia Construções, sempre de radinho ligado na Paulista. É ardido!
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11: Tamo de volta na Paulista FM. Boa tarde pra você.

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0: Hugo e Guilherme, Ana Castela, todo mundo menos eu, aqui na nossa tarde de sexta-feira. Ó o finalzão de semana aí. Continue comigo, eu volto daqui a pouquinho, rapidão. Dois minutinhos.
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2: Já estamos de volta na Paulista FM, na sua sexta-feira. Finalzão de semana chegando. Que maravilha, né, gente? Então vem comigo!
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0: 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Boa tarde. Tá na Paulista com Matheus Paiva. Paulista FM. Com você até às 5:10 da tarde.
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2: Já estamos de volta na Paulista FM, o Super Tarde Paulista, rolando até às 5:10 da tarde. Que coisa boa!
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Tarde Paulista, aqui na número 1 de verdade, com Matheus Paiva, nessa tarde incrível, gostosa, maravilhosa. Uma ótima tarde para você. Muito obrigado por fazer companhia, por estar com Matheus Paiva. Até.

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Aqui com Matheus Paiva. 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Vaninha Joias, na Paulista, com seu amigão Matheus Paiva. 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

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Combinado assim? 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E em breve, chegando em Itaí, tá certo? Com Matheus Paiva. 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Boa tarde. 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
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Boa tarde. Daqui a pouquinho tem muito mais. 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
1: Uma excelente tarde para você que tá no trabalho, em casa, na estrada, no comércio. Tamo de volta, aumenta o volume aí. Tudo belezinha?

0: Paulista número 1 de verdade, com Matheus Paiva, até às 5:10, você comigo.
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0: 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Tá comigo? 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Tá comigo? 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
1: Boa tarde.
0: O Matheus Paiva na Paulista.
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0: Que maravilha.
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1: Aí sim, já estamos de volta. Obrigado, Avaré, obrigado toda a região, pelo carinho, pela preferência, por escolher a Paulista FM.
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0: Danilo e Davi.
1: Danilo e Davi, bom demais.
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1: Uma ótima tarde pra você ligado aqui nos 99,5. Estamos chegando, hoje é sexta-feira, ô sexta-feira, demorou, mas chegou, hein? Sexta-feira, dia 14 de agosto de 2026. Por aqui fala ao vivo Gilberto Florencio. Estamos chegando nessa sexta-feira para ficar com você até as 9 da noite, levando muita música boa, muita música sertaneja. Começa agora o seu Comitiva, os lançamentos sertanejos até as 7, das 7 às 9, os clássicos. Aí é só modão, tá? Participa comigo aí. Manda seu WhatsApp 997400824. Uma ótima tarde para você de Avaré e toda a região. Galera sempre ligada com a gente, curtindo a Paulista. Bom demais, pessoal aqui na represa, né? Ligado com a gente, passando aqui pelas rodovias, né? Curtindo a Paulista, bom demais. Castelo Branco, Raposo Tavares, pela João Melão, aí Marechal Rondon, meus parceiros caminhoneiros transportando o progresso do Brasil, ligados com a gente, né? Pessoal de Sítio Chácaras Fazendas, ligadinhos na Paulista. 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Então participa aí, 997400824, participe, boa sorte, final do programa tem sorteio. Tá começando mais uma edição do seu Comitiva Paulista, vem comigo!
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1: Para começar tem Zenete Cristiano, Cadeira Cativa, 5h22. Boa tarde.
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0: 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Luan Pereira com Léo Foguete, um palmo do seu umbigo. 5h29. Ótima tarde pra você ligado aqui na Paulista. Obrigado pelo carinho da audiência, galera ligada com a gente. Bom demais, hein? Participa. Tem boné das lojas Rodeo Store, né? A patrocinadora oficial da Escolha da Rainha da Imar para 2026. E tem também ingressos pra você curtir a Escolha da Rainha. Então participa aí. 997-40-0824. Final do programa tem sorteio pra você, tá bom? Participa aí. E boa sorte. Todo mundo curtindo a Paulista aqui. Já já vou mandar aquele alô da galera, hein? Junto com a gente também. 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Bom demais. É. 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Vamos pro rápido break, já já eu tô de volta. Não sai daí!
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3: Olá, estamos de volta na Paulista. Por aqui segue ao vivo Gilberto até as 9 da noite. A número de verdade, agora tem Matheus e Cauã com a Laona Prado. Admita, faltando aí 15 minutos para 6.
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lista número 1 de verdade. Ed Brito e Samuel, Toda Mulher. Moda linda, né? Faltando 8 minutos para 6 da tarde. Continue participando comigo aí. Hoje tem boné das lojas Rudy Store. Aliás, eu tô usando um boné aqui da lojas Rudy Store, né? Que é top demais. Ganhou um boné. Então participa aí que tem sorteio de um boné no final do programa e tem aí ingressos para você curtir a escolha da Rainha da Imapa 2026 amanhã lá no Espaço Cacá e Marcos. 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Participa aí, daqui a pouquinho tem sorteio pra você, tá bom? 997-40-0824. 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

Paulista número de verdade, Simone Mendes. Direitos iguais. 6:12. Ótima noite pra você ligado aqui na Paulista, todo mundo participando com a gente. Bom demais, hein, galera ligada aqui, né? O Júlio César Bueno, pessoal em São Manuel, curtindo a Paulista. Alemão lá em Garaçu, Tietê, ligado com a gente. Maria Parinsky, galera curtindo a Paulista. Juliana Paula, tudo bem, Ju? Motorista da Igo, bom trabalho pra você. Obrigado pela companhia. Netão, tudo bem, Netão? Da Igo também, tamo trabalhando, tamo ligado na Paulista. Obrigado, Netão. Abraço pra você, garoto. Eu peguei peguei a Igo lá com o Netão, rapaz. É, bom demais, Netão. Obrigado aí, bom trabalho pra você. Obrigado pela sintonia. Tamo junto, hein? Dando aquela carona. Felipão, tudo bem? Felipe Teles, estamos aqui na sintonia da Paulista, ligado com a gente também. Cristina, lá de Itatinga, tá ligada com a gente. Bom demais. Fer, tudo bem, Fer? Fernanda Lima, estamos aqui na sintonia da Paulista. Bom demais, Fer. Abração pro seu Edson, pra dona Neuza também ligada com a gente. Lá em Arandu, alô pessoal em Arandu. Luana Beatriz, tudo bem, Luana? Tudo certo? Obrigado pela companhia também. É, Marcão, fala Carçudo. Michel lá em Botucatu também tá ligado na Paulista, abraço pra você, né? Sextamos juntamente, ótimo final de semana, é o Michel Góes aqui em Botucatu, né? Hoje é dia 14 de agosto, segunda, sexta-feira do mês de agosto, desejo a vocês uma feliz tarde, valeu garoto, obrigado, viu? Valeu Michel, abraço pra vocês em Botucatu, tia Lega, sempre ligadinha com a gente, fala Gilberto, tô aqui na sintonia da Paulista, manda uma música pra mim, pode ser na sequência aí. Beleza, sextou, tamo junto, né? Vou te mandar uma música aí, ó, coloca pra nós tocar essa moda aí. Valeu, obrigado pela companhia, Carol Itatinga também ligada com a gente, bom demais, Heloísa Biazon, ligadinha aqui na Paulista, bom demais, obrigado pela sintonia aí, né? Mandou áudio, não for áudio agora não, Kátia Mori, tudo bem, Kátia? Pessoal, bom, ótimo final de semana, tá chique demais o boné. Ah, lembrando, tá valendo bonés aí pra você, tá valendo um lindo boné da Lojas Rodeo Store, então participa comigo aí. Manda seu WhatsApp, 997400824, né? Tem de presente aí um lindo boné da Lojas Rodeo Store e tem ingressos pra você curtir também, né? A escolha da Rainha da Imapa 2026. Lembrando que a abertura a recepção é às 20 horas, né? Concurso começa às 21 horas e após o concurso a atração será com Val Pinheiro cantando os grandes sucessos de Marília Mendonça, hein? Escolha da Rainha da Imapa 2026 lá no Espaço Cacá e Marcos. Nesse sabadão você não pode perder a escolha da Rainha da Imapa no Espaço Cacá e Marcos. Vamos para um rápido break, já volto. Não sai daqui.

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11: Oi, boa noite, estamos de volta na Paulista. Por aqui segue ao vivo Gilberto até as 9 da noite.
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11: A número de verdade tem Kleber e Cauã.
12: Fazenda.
11: Mil adjetivos.

Paulista, número de verdade, Jadson. Dona, 6h33. Continue participando comigo aí, valendo ingressos para você curtir a Escolha da Rainha da Imapa 2026, hein? Vai ser agora, no próximo sabadão, lá no Espaço Cacá e Marcos. Então participa aí, boa sorte. Abertura e recepção a partir das 8 horas. Concurso às 21 horas. E após o concurso, a atração será com Val Pinheiro cantando os grandes sucessos de Marília Mendonça, hein? Não perca a Escolha da Rainha da Imapa 2023 nesse sabadão, né? Ou no Espaço Cacá e Marcos. 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Vamos para um rápido break, daqui a pouquinho eu volto. Não sai daí!

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1: Bom rapaz, né, com Jorge Matheus, faltando 5 minutos para 7 da noite. Continue participando aí, valendo ingressos para você curtir a escolha da Rainha da Imapa 2026 no Espaço Cacá e Marcos nesse final de semana, sabadão, tá? Participa aí, boa sorte, valendo também um lindo boné presente das lojas Rodeo Store, hein? Participa aí, boa sorte, daqui a pouquinho tem sorteio, tá? No final do programa tem sorteio. 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
10: Oi, boa noite, estamos de volta na Paulista. Por aqui segue ao vivo Gilberto Florencio até as 9 da noite. A número de verdade. Agora tem Panda. Eu te seguro.

Paulista número de verdade, Maiara Maraíza, 9010. Fechando aqui mais uma edição do seu Comitiva, mas antes vamos mandar aquele alô da galera, todo mundo participando aí, lembrando que tá concorrendo ao lindo boné da Lojas Rodeio Store, né? E também concorrendo a ingressos para curtir aí a escolha da Rainha da Imapa.

0: 2026, nesse sabadão no Espaço Cacá e Marcos. Então participa aí e boa sorte, hein? Todo mundo ligado com a gente. O Robson, tudo bem, Robson? Estamos aqui curtindo no Paineiras. Me coloca no sorteio do boné. Forte abraço, estamos na sintonia da Paulista. Valeu, Robson. Abraço para todo o pessoal aí no bairro Paineiras. Fernanda Lima também ligada com a gente, está concorrendo. A Dilson Dorte também está na sintonia. Estamos aqui. Toca Gino e Geno, né? Só que é só mulher nova no colchão mole. Pescaria, né? Pescaria na fazenda, pescaria. Rapaz, abraço pra vocês aí. Valeu, Adilson Donat, ligado com a gente. Obrigado pela companhia. Maria Fariski, ligadinha na Paulista. Tiago Augusto, tudo bem, Tiagão? Tô na sintonia aqui, quero ganhar um par de convites, né? E o boné. E tchau, obrigado. Valeu, Tiagão, tá concorrendo, tá? Ah, o Marcão Carçudo também tá na sintonia. Luizão, tudo bem, Luizão? Estamos na sintonia, o Luiz Augusto, querendo participar do sorteio dos convites para, né, pra Rainha da Imapa. Já tá concorrendo, Luizão, boa sorte. Cris lá em Itatinga, sempre ligadinha com a gente. Tudo bem, Cris? Estamos aqui na sintonia da Paulista. Obrigado, Cris. Cristina Itatinga também tá ligada com a gente. A Isabelle Santos, né? Todo mundo participando aí. Tia do Táxi dando aquela carona. Glória aqui do Jardim São Paulo, uma ótima noite para você, um ótimo final de semana, né? Que Deus continue abençoando, gratidão, valeu, Glória, obrigado pela companhia. Meire lá em Cerqueira César, ligadinha com a gente, né? Hoje é dia de faxina, mandou uma foto pra mim, né? Estamos aqui faxinando, com a melhor programação da Paulista, obrigado, viu? Que sábado e domingo eu trabalho e sextou, valeu, Meire. Abraço pra você, pro esposo aí, pra toda a família, pras filhas. Obrigado pela companhia. Luiz Carlos, tudo bem, Luiz? Como é que você tá?
1: Alô, Gilbertão. Boa noite, meu amigo.
0: Boa noite.
1: Eu?
0: É.
1: Boa noite, sorteio. Se eu ganhar esse boné, fica com você de presente.
0: Opa.
1: Um presente do Luizão. Um abraço.
0: Valeu, Luiz. Ô, Luiz, obrigado. Eu já ganhei o boné da Uraday Store. Lá, inclusive, eu tô com ele na minha cabeça aqui, rapaz. Chique o bonézão, hein? Mas valeu, boa sorte pra você, né? A Cris, eu quero ganhar também, né? Eu quero ganhar o sorteio, quero ganhar o boné. Valeu, Cris, tá concorrendo, tá? Obrigado pela companhia, fechando aqui mais uma edição do seu companhia, do seu comitiva. 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Vamos para um rápido break, já já eu volto com os clássicos sertanejos. Não sai daí!

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1: Oi, boa noite, tudo bem, gente? Como é que vocês estão aí, tudo tranquilo? Hoje é sexta-feira, sextou. Sexta-feira, dia 14 de agosto de 2026. Por aqui segue ao vivo Gilberto Florencia até as 9 da noite, levando o melhor da moda sertaneja. A partir de agora, é só modão aqui na Paulista. Quero todo mundo participando aí, porque está valendo ingressos, tá? Valendo ingressos para você curtir a escolha da rainha da Imapa, 2026. Amanhã no Espaço Cacá e Marcos, a partir das 20 horas, em concurso a partir das 21 horas. E após o concurso, a atração será com Val Piero cantando aí grandes sucessos de Marília Mendonça, hein? Então você não pode perder. Participa comigo aí, 997-40-0824. Uma ótima noite para você de Avaré e toda a região. Galera ligada com a gente, né? Aqui na Represa, no Costa Azul, no Estribo, nos Cambarás, Porto Miramar, Terra São Marcos 1, São Marcos 2. Ótima noite para vocês aí, né? Galera passando aqui pelas rodovias, Castelo Branco, Raposo Tavares, pela João Melão. Meus parceiros caminhoneiros aí transportando o progresso do Brasil ligados com a gente. Bom demais. Pessoal de Sítio Chácaras Fazendas, ligadinhos na Paulista. 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Vem comigo!
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1: Aumenta o som aí, pra começar tem Edson Hudson, Saudade da Minha Terra.
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1: Paulista e os clássicos sertanejos, Chitãozinho Xeró, é disso que o velho gosta, é disso que o velho quer, hein? Modão, todo mundo participando comigo aí, manda seu WhatsApp, 997-40-0824. Valendo ingressos para você curtir aí a escolha da Rainha da Imapa 2026 nesse final de semana no Espaço Cacai Marcos. Participa aí, boa sorte, né? Daqui a pouquinho, final do programa, tem sorteio, hein? Lembrando que começa, né? Abre as portas às 8 horas da noite. Às 21 horas começa o concurso e após o concurso, a atração será com Val Pinheiro cantando os grandes sucessos de Marília Mendonça, hein? Bom demais, então participa aí. Ah, e tem também boné, o lindo boné das lojas Rodeo Store. Participa aí, daqui a pouquinho, final do programa, tem sorteio pra você, tá bom? 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
13: Oi, boa noite. Estamos de volta na Paulista.
14: Você.
13: Por aqui segue ao vivo Gilberto até as 9 da noite. A número liberada agora tem o Baitaca do fundo da grota. Faltando 7 minutos para as 8.

0: Paulista número de verdade, é Giovanni. Faz de conta, modão, hein? 8:05, todo mundo participando aí, valendo ingressos pra você curtir a escolha da rainha da Imapa 2026 lá no Espaço Cacá e Marcos, amanhã, hein, gente? Então participa aí, boa sorte. E tem também um lindo boné das lojas Rudy Store, a patrocinadora oficial da escolha da rainha da Imapa 2026. Então participa aí, né? Daqui a pouquinho tem sorteio pra você, tá bom? Todo mundo ligado com a gente aí, galera. O Júlio, fala, Julião, tudo bem, garoto?
1: Fala, Zé Moraes, bom dia.
0: Pera aí que eu mandei áudio errado. É o meu áudio, vamos, vai lá, Julião.
1: Fala, Gilbertão, boa noite, tá
0: boa
1: bom?
0: Boa noite.
1: Manda uma bom música demais pra nós aí, a turma da GF aí. O Corpo Esgualepado oferece pro Joãozinho. Barriga de égua.
0: O Joãozinho tá aí.
1: O Joãozinho tá tudo esgualepado.
0: Eita, não
1: é. Toca essa pra nós aí.
0: Beleza. Vamos tocar.
1: Boa noite, Deus abençoe você aí.
0: Amém, tudo
1: e nosso. E esse boné aí, tem jeito ou não?
0: Tem, uai.
1: Vai ganhar ele?
0: Participa aí, boa sorte. Valeu, Júlio. Mas pra vocês aí, bom trabalho. Tamo junto, hein? Fala, Guina. Tudo bem, José Filho? Guina mandou uma foto pra mim aqui, rapaz. Já tá com um perdeu no jeito. Passar que ele perdeu hoje. Eu também. Gi, tudo bem, Gi? Como é que você tá? Aqui é a Gi da Chácara Santa Luzia. Né? Quero participar do sorteio do boné. Por favor, coloca eu e toca uma moda pra nós aí do Sem Medo de Ser Feliz com Zezé de Camargo e Luciano. Mandou bem, gente. Vamos tocar essa moda daqui a pouquinho, hein? Galera gosta demais dessa moda aqui do Zezé de Camargo e Luciano. Deixa eu ver quem mais aqui. O André Carvalho também tá ligado com a gente. Lorival lá em Tatinga, sextou, Lorival. Mandou a foto de uma churrasqueira aqui, rapaz. Sim, garoto. Hoje tem churrascada em Tatinga.
1: Boa noite, meu amigo Gilbertão Florenço. Rapaz, sextou.
0: Sextou. Bom demais, hein?
1: Que vida avança depois da tranquilidade do dia.
0: É.
1: Cansativo de trabalho, é bom relaxar, não, Gilbertão?
0: Bom demais.
1: Faz coisa chique. Um abraço pra você, Gilberto. Manda um abraço todo bonito, Tinga. Que tô escutando um programa clássico sertanejo. Manda um abraço pra Priscila aqui do Mercado da Vila Cidegão Mano Cobas. Tiago, Lourença, galera de Tatinga da Cidegão inteirinha.
0: Beleza.
1: Estamos aqui. Um abraço pra você, ó, Gilberto. Que vida abraço. Manda uma foto pra você ver.
0: Pois é, boy. Mandou a foto da churrasqueira. Tá cheio de espetinho. Bom demais, hein? Abraço pra todo o pessoal do CDHO aí. É pro Adriano lá do mercado, pra todo mundo aí. Obrigado pela sintonia, viu, gente? Tamo junto, valeu, Dorival. Esquece de deixar uns três petinhos, gente. Bom demais. Tia Lega, tudo bem, tia? Como é que você tá? Quero participar do sorteio, me coloca no sorteio do boné. Valeu, tia Lega, tá participando. Glória aqui do Jardim São Paulo, chove, chuva, chove. Chuva de bênçãos pra nós, pra vocês, pra nós todos, né? Obrigado pela companhia. Deixa eu ver quem mais ou... O Nando lá da Venda da Trilha, tudo bem, Nando? Tudo certo?
2: Boa noite, Gilberto. Boa noite a todos os ouvintes da Rádio Paulista. Uma ótima sexta-feira a todos. Lembrando, Gilberto,
0: manda
2: que amanhã vai ter uma festa no Moura Bom Jesus. Aqui no bairro Jacutinga, pra frente da Venda da Trilha aqui.
0: Beleza.
2: Todo mundo convidado. Uma festa boa, gostosa.

0: Todo mundo aparece aqui. Beleza, meu amigo?
1: Beleza, Nando.
0: Lembrando a vocês que todo mundo à noite tem um show com Leno e banda.
1: Olha,
0: beleza,
1: rapa.
0: Meu amigo?
1: Valeu.
0: Uma ótima noite a todos.
1: Valeu, Nando. Abraço pra vocês da Venda da Trilha aí. Obrigado pela companhia. Natália também tá ligada com a gente. Tudo bem, Natália? Manda abraço pros meus meninos aqui, o Felipe Teles, né? E o Madruga me coloca no sorteio aí da escolha da rainha. Valeu. Abração pra vocês aí, Natália. Obrigado pela companhia, tá concorrendo. Tia Lega também tá concorrendo. Antônia, lá do Antônia Paz. Tudo bem, Antônia? Tamo aqui na sintonia, tá? Manda alô pra todos nós aqui do bairro Engenheiro Serra. Manda pra minha mãe Cida, né? Ou a minha, o meu filho, né? Pra minha nona, pro meu esposo, pra todos aí que ouvem a Paulista FM. Toca a música pra mim com o Chitãozinho Chororó, Colcha de Retalho. Modão, Antônia. Abração pra todos vocês aí do bairro Engenheiro Serra. Obrigado pela companhia e pela sintonia. 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Vamos para um rápido break, daqui a pouquinho eu volto. Não sai!
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1: Oba, estamos de volta na Paulista. Por aqui segue o Bibo Gilberto até as 9 da noite. A número do verdade agora tem Jorge Matheus, Espinho na Cama e Avião das 9, 8:22.

0: Paulista número de verdade. Cavalo Preto com o Vitor e Léo. Modão, hein? 8h26. Manda alô pra nós aqui no bairro Engenheiro Serra Antônio. Esqueceu de mandar os parabéns pro filhão aí, completando mais um ano de vida. Parabéns. Deus abençoe, dê muita saúde pra ele, viu? Eu desejo a ele um feliz aniversário. É, foi ontem, mas tá valendo, né? Valeu, Antônia. Abraço pra vocês aí, pra toda a família. Ligadinha aqui na Paulista. Bom demais. Vamos pro rápido break. Daqui a pouquinho eu volto com o sorteio, hein? Então fica ligado aí.
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16: Oi, boa noite, estamos de volta na Paulista.
17: Você
16: por aqui, segue ao vivo Gilberto até as 9 da noite.
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16: A número de verdade agora tem Zezé de Camargo e Luciano, Sem Medo de Ser Feliz, 8:35.

Paulistas clássicos sertanejo gaúcho da fronteira, parei, provei, gostei. Faltando 15 minutos aí pras 9 da noite. Vamos ver quem faturou os ingressos então pra curtir o show, né? Pra curtir aí a escolha da Rainha da Imapa 2026, amanhã lá no espaço Cacá e Marcos. Parabéns pra você. Robson Wagner Maranhos faturou aí par de ingressos. Ricardo Paulino Costa faturou par de ingressos. Luiz Augusto faturou par de ingressos. E o Tiago Augusto de Carvalho faturou aí par de ingressos, né? Par de ingressos para curtir amanhã aí lá na a escolha da Rainha da Imapa 2026 lá no espaço Cacá e Marcos. Beleza? Amanhã seu nome estará na portaria. Aliás, todo mundo que ganhou aqui os ingressos de ontem e de hoje, né? O nome estará na portaria, então é só você apresentar o seu documento lá e retirar o par de convites. Beleza? Boa festa pra vocês. Vamos ver quem faturou então. É, agora o boné, o lindo boné, né? Saiu pra você. Parabéns, Lorival Santana. Parabéns, Lorival Santana, faturou um lindo boné da Lojas Rodeio Store. Parabéns, Lorival. Amanhã a Rafa vai entrar em contato com você. Valeu! Vamos pro rápido break, daqui a pouquinho eu volto. Não sai daí.

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Paulista número 1 de verdade, fechando aqui mais uma edição dos Clássicos Sertanejos, agradecendo aos nossos patrocinadores, a Ribeiro e Leme Lages Materiais para Construção, Proeste Avaré, Casa de 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Fechando aqui mais uma edição dos Clássicos Sertanejos. Tenham todos uma ótima noite. Fiquem com Deus. Amanhã estamos de volta, se Deus quiser. Valeu, gente. Boa noite.